0: nosso Brasil, Exalta. Também teve Fred e Fabrício, antes teve o Geninho com a Mariana Fagundes, hein? Nesta super quinta-feira, hoje se comemora o dia da Guarda Civil, também é dia do biólogo, hein? Parabéns aos profissionais aí. Bom, e parabéns a você também que hoje faz aniversário, tá ficando aí mais experiente, receba aqui o carinho da rádio, felicidades, paz, saúde pra você e bênçãos.
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22: Que prazer estar contigo aqui. Uma boa quinta-feira pra você que sintoniza aqui a nossa rádio, hein? A gente segue juntinhos. É hora de Hugo e Guilherme.
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0: Mexe nas minhas gavetas, hein? Uma das músicas mais tocadas na atualidade. É sucesso, é bom demais. É a dupla Danilo e Davi na Super Quinta. Da feira chegou agora, pode ficar à vontade, hein? A casa é sua e a nossa programação também. Já já, a música boa tá de volta na quinta-feira mais feliz do rádio.
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12: Isso é mais um sucesso? Nada a

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3: 9h48.
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O Forronês que o Brasil gosta, você curte com a gente na quinta-feira mais feliz do rádio. Nando Moreno com o Rio Negro e Solimões. Ainda teve Turma do Pagode junto do Grupo Menos é Mais, Ariana Grande e também teve Zé Felipe junto da Ana Castela. E assim a gente fecha a edição de hoje, hein? Um abraço muito carinhoso, muito especial pra você que esteve comigo, hein? Satisfação tá com vocês. Até amanhã. Amanhã já é cedo.

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6: Agora é hora do Cidade in Love, criado para envolver e unir os corações. Eu sou Gil Garcia e convido você a experimentar cada palavra, cada pausa e cada som como partes integrantes da sua história. Neste lugar, cada elemento ganha importância, já que a essência romântica guia nosso percurso. Neste espaço, cada momento intenso se eterniza em memórias, enquanto as emoções se moldam em companheiras. Inicialmente, permita que melodias invadam o espaço e traduzam emoções que as palavras deixam escapar. Intensifique o som e aprecie a primeira música desta jornada.
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0: A música anterior deixou uma vibração emocional no ar que ainda se mantém. Permanecendo em harmonia, a próxima faixa avança nossa narrativa.
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0: A música se encerra e deixa fluindo a essência dos sentimentos experimentados até o momento. Está na hora de pausarmos brevemente aqui no Cidade em Love. Segue o romance neste espaço após o intervalo, onde novas emoções continuam a ser expressadas.
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0: 10:37.
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0: A música acaba, mas o sentimento persiste e se transforma. E já entramos em uma nova fase com a música que toca a seguir.
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0: término da melodia, preparamos um pequeno intervalo. Vamos fazer uma breve pausa. Continue conosco. Assim que voltarmos do intervalo, mais músicas serão tocadas neste espaço criado para o coração.
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1: 11:05.
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0: meia-noite e meia.
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0: 6h26.
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0: Oi, gente, bom dia. Tem alguém ligado aí? Pois é, então avisa a todos que cheguei, hein? Cheguei, é assim, né? A gente prometeu e aqui a gente tá mais uma vez com você, nos encontrando mais uma manhã, sexta-feira, né, gente? Sextou, dia 4 de setembro 2026. E aí, tá tudo bem? Tudo em paz? Bom, a partir de agora sou eu fazendo, te fazendo companhia em mais uma manhã, tá bom? Pra tocar a melhor música sertaneja e é sempre contando com a sua participação, com a sua participação massa aqui no Canta Brasil pelo WhatsApp 99, que é 3031-0099. 3031-0099, esse é o Zap 99. Muito bom dia para todos, bom dia para você, você que tá em casa, no trabalho, onde quer que esteja, fazendo o que você quiser, com quem você quiser. Bom dia!
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0: E já tá no ar pra nossa alegria o Canta Brasil desta sexta. E você, tá ligado? Tamo juntos, hein? São 5 horas e 3 minutos na 99 FM, a Rádio Mais.
2: Oi, Sivaldo. Bom dia.
0: Bom dia, meninas e meninos. Bom dia, gente boa.

0: gostoso sentimento com Leandro e Leonardo. Assim começamos o Canta Brasil de hoje. Bom dia, né, gente? Bom dia. E aí, tudo bem? Todos estão bem? Nosso desejo sempre é que todos estejam bem, né? Que nosso Deus Pai, Todo-Poderoso, Criador do céu e da terra, esteja presente aí na vida de cada um, tá bom? Bom dia para todos, bom dia. Sempre motivo de satisfação saber que você está com a gente a cada manhã, tá bom? Então chega para cá, seja bem-vindo à nossa programação. Bom dia para todos, bom dia para você que está em casa, né, onde quer que você esteja trabalhando, quem está de plantão nas unidades de saúde, de segurança, enfim, o nosso bom dia. Muito obrigado aí pela companhia. 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Quem tá comigo? Quem já tá comigo nesta manhã? Tem aqui, bom dia, Sivaldo, estou ligado o nome do programa é Canta Brasil, né? Bom dia, Brasil, não, viu? Bom dia é o programa da Globo. Nem sei se existe ainda. Mas o Canta aqui é Canta Brasil. É, aqui em Brasilândia de Minas, quero ouvir essa música aqui, não é sertaneja não, viu, meu irmão? Reinaldo tá lá, o Reinaldo Pereira tá lá no, em Brasilândia ouvindo a gente, né? Pois é, Reinaldo, o programa é Canta Brasil, tá bom? E essa música que você pediu aí não é sertaneja, é música, é forró, tá? Beleza? Obrigado aí pela companhia. Bom dia, tá, meu irmão? Vamos lá, quem tá mais tá comigo nesta manhã, nossa, gaguejando não pode, né? Solta a voz do Canta Brasil, bom dia.
1: Bom dia. Miranda.
0: Opa, fala, gente boa. Fala, gente boa.
1: No Canta Brasil, gostaria de ouvir uma música com Fátima Leão, Pão Sim. de Queijo.
0: Pão de Queijo.
1: Todo mundo tá curtindo Canta Brasil.
0: Legal.
1: Bom dia, Sival.
0: Obrigado, bom dia, abraço, obrigado a você. É o pessoal de Coqueiro que participa sempre com a gente também, muito obrigado. Bom demais contar com vocês aqui, tá bom? Gente, eu quero falar para você que tá precisando de grana. 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Quem mais tá comigo nesta manhã? Vamos acordar, gente. Tá na hora de acordar e despertar pra vida. Solta a voz aqui no Canta Brasil. Bom dia.
2: Bom dia, Sivaldo Miranda.
0: Bom dia, bom
2: aqui
0: dia.
2: É João Batista de Teixeira de Freitas. Sivaldo Miranda.
0: Fala, gente boa.
2: Eu preciso de ouvir uma música com Amado Batista, Amor de Verdade. Eu ofereço para cada um ouvir dessa rádio linda de audiência. Ofereço para minha irmã Verdinha, Regis, Vaz Alegre, para você, Sivaldo, né? E para todos que gostaram dessa música, viu, Sivaldo?
0: Sextou. Sextou, cara.
2: Volta a voz.
0: Vamos trabalhar. Isso. Canta Brasil.

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0: E a gente segue aqui com o Canta Brasil, né? A gente segue aqui com o Canta Brasil. Bom dia, gente. Bom dia pra todos. Bom dia, minhas amigas, meus amigos. Você que acordou cedo, tá nos fazendo companhia nesta manhã. Bom dia.

0: Bom dia. Fala, Vânia.
1: Gostaria de ouvir a música com Daniel, Estou Apaixonada. Ofereço para você, a minha família.
0: Sim.
1: E que Deus abençoe esse mês. Que seja de muitas bênçãos e realizações. Para mim, para você. Tenha uma ótima semana e uma ótima sexta-feira.
0: Obrigado.
1: Um abraço.
0: Obrigado para todos nós, né? Um abraço. Obrigado. Obrigado aí pela companhia. Bom dia, bom dia. Essa música Estou Apaixonada, ela é com João Paulo e Daniel, né? Ah, é. É com João Paulo e Daniel. Obrigado, viu? Bom dia, bom dia. É, quem mais está comigo nesta manhã? Falar para você aqui, que você que está acordando agora, né? O dia do tempo aqui em Itamaraju, ele tá assim meio fechado, né? Com, não, não choveu essa noite. Madrugada não choveu, não. O asfalto aqui tá seco. Não choveu, não. Essa noite tem uma neblinazinha ontem à noite e tal. Mas na madrugada não choveu, não. Deixa eu conferir aqui quem tá comigo. Quem mais tá comigo? Solta a voz do Canta
2: Luiz
0: Brasil.
2: Rodão, opa. Dia, meu amigo, professor Gerson Jacobás.
0: Gente boa, aí, fala pra Rodão, nós.
2: Sextou. Sextou,
0: amigo.
2: Tá um friozinho aqui. Apesar do friozinho aí, vamos botar isso pra cima aí. Sexta-feira eu gosto de uma música mais diferente.
0: Sim.
2: Manda pra gente aí, João Bosco e Vinícius com a música Final de Semana. Um abraço, meu amigo. Bom dia.
0: Final de semana com João Bosco e Vinícius, é? Procurar aqui, tá bom. Obrigado, bom dia, vamos nós.

Bosque Vinícius do Canta Brasil. Pedida aí, né? Boa, final de semana. Boa, João Paulo Daniel, estou apaixonado. Essa já é bem conhecida. Vamos nós aqui, gente. Bom dia, boa também, né? Boa, claro, claro que boa. Ó, meu amigo Gueldas Cavalgadas mandou aqui pra mim, ó, que dia 11 e 12 de setembro vai acontecer a segunda-feira da agricultura familiar aí em Prado.

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0: Pois é, a gente segue aqui com Canta Brasil. Bom dia, gente. Bom dia. Acordando, né, pessoal? Vamos acordar aí. Despertar pra vida. Bom dia, bom dia. Meu amigo Oswaldo, lá no Rio do Sul, tá ouvindo a gente? Tá frio aí, Oswaldo? Tá frio? aqui não tá frio, não. Tomei meu banho frio, tomei. E já tô na lida aqui, tô na batalha, né? Vim sem agasalho nenhum. Que tá fazendo frio aqui, não. Pelo menos eu não senti, não. Tá? Hoje tem. A gestão municipal estará assinando hoje a ordem de serviço, né? Para início da reforma do Hospital de Itamaraju. Coisa boa, né? Bom, muito bom. Tomara. Ei, minha amiga Cida, bom dia. Não é a Cida da UBS 3, não. É outra que me vende perfume. Vou dar mensagem aqui. Tem novidade, quero não. Deus me iria fazer dívida. Ai, ai, quem tá comigo, solta a voz no Canta Brasil. Bom dia, bom dia.
1: Bom
0: solta
1: dia,
0: a voz.
1: Osvaldo, bom dia.
0: Opa, fala.
1: Ô, Osvaldo, quero ouvir uma música com Chico Rei Paraná, fica a sua escolha.
0: Sim.
1: Ofereço pra todos aqui da comunidade do Tururim.
0: Sim.
1: E todos aí da rádio. E pra quem gostar da música.
0: É, né? Muito
1: um bom
0: bem.
1: Bom dia pra você,

0: Toca o Rei Paraná no Canta Brasil, ó, pedacinhos. Ó, a gente volta daqui a pouquinho, tem aí umas chamadas políticas, a gente volta já já, viu?
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16: Já, né? Já tem sucesso aqui no Canta Brasil. Vamos lá, gente, falar pra você. Vamos lá, acordando, né, gente? Ó, gente boa, hora de acordar, despertar pra vida, né? Vamos lá, levanta, levanta, desperta aí pra vida. Né? Que um dia, um novo dia já clareou e faz tempo, né? Um novo dia já clareou e faz tempo, né, Jô? Já tá na varanda de casa comendo um pãozinho de queijo, Jô? Faz assim, não, Jô. Tem que mandar pra nós também, né? Eita. Mas tá bom, bom dia pra você. Obrigado aí pela companhia. Tá na roça, né? Tá na roça não, na fazenda, tá? Seja lá de que tamanho for, que porte for, mas é uma fazenda, tá bem? Bom dia, gente. 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Daqui a pouquinho tem o toque do dia, hein? Fique ligado.
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5: A gente segue aqui com Canta Brasil. Bom dia, o arquivo vou cortar, né? Bom dia, rapaziada, bom dia. Eita, um dia eu recomendei aqui o secretário de cultura, falei com ele, olha, quando no próximo evento, traz de Paulo e Paulino, viu, no próximo São João de Tamaraju, quer colocar uma coisa atrativa assim, no mundo sertanejo, traz de Paulo e Paulino que você vai gostar, vai atrair muita gente, você vai ver. E aí eu tava vendo um vídeo há pouco instante, né, de Paulo e Paulino. Sempre vejo lá, quando eu tô em casa, tomando uma, sempre vejo. Mas aí eu vi uma há pouco instante, pelo amor de Deus, bom demais. Você tá doido? Muito bom. Os caras cantam demais, viu? Os caras cantam demais. Deixa eu ver aqui, o Bom Dia Cival, desculpa aí, o Canta Brasil. Quero ouvir Vitor e Léo, Borboletas, pros mineiros, pra vocês da rádio, Reinaldo. De Brasilândia, trocou a música, né, Reinaldo? Bom dia. Bom dia, Janilde. Tá com a gente também, né, Janilde? Obrigado aí pela audiência do programa Canta Brasil. Tá aí ligadinha na programação 99 nesta super manhã. Bom dia. Obrigado aí pela companhia. Cadê? Karim já tá no curral tirando leite, né? Muito bom. Bom dia.

0: Que música boa, Borboletas, com Vitor e Léo no Canta Brasil. 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

0: São 6 horas. No Canta Brasil, você já se deu conta de que Deus não tem pressa? A pressa é um dos maiores males dos tempos modernos. É como se a humanidade desejasse acelerar os acontecimentos num período de tempo muito curto. E a educação das nossas crianças não foge à regra. Quando nosso filho procede com infantilidade, aos 5 anos de idade, por exemplo, dizemos: por que não se comporta como um homenzinho? Qualquer pessoa sensata sabe que ele não é um homenzinho. Mas queremos que a criança aja como adulto. Não porque seja bom para ela, mas porque é conveniente para nós. Talvez não porque achemos isso certo, mas porque estamos impacientes. Roubamos os nossos filhos quando os fazemos atravessar às pressas a infância. Também a nós logramos porque perdemos a oportunidade de nos deixar contagiar pela sua inocência, sua curiosidade espontânea, sua admiração natural, sua alegria sem restrições. Muitas vezes, a nossa impaciência impede o desenvolvimento de grandes inteligências e de grandes almas, porque esquecemos de que a assimilação do bem é um processo lento. Certa vez, um pai perguntou ao diretor de uma universidade se o currículo escolar não poderia ser simplificado para que seu filho pudesse ir por um caminho mais curto. Sem dúvida, respondeu o educador. Tudo depende, porém, do que o senhor queira fazer do seu filho. Quando Deus quer fazer um carvalho, por exemplo, leva 100 anos. Quando quer fazer uma abóbora, precisa apenas de 3 meses. É comum nos esquecermos de que as engrenagens das nossas vidas estão interligadas com as do Criador. Assim sendo, como os dentes das engrenagens dos planos de Deus são mais fortes do que os das nossas, quando aceleramos mais que Deus, as nossas se quebram. E por essa razão, cansamos-nos, despedaçamos-nos. A natureza nos oferece muitas indicações de que o nosso ritmo alucinado não é normal. Quando saímos dos lugares superlotados, fugimos dos horários e andamos por entre as árvores que crescem devagar e as montanhas silenciosas que parecem estar sempre tranquilas, absorvemos um pouco da serenidade e da calma da natureza. No entanto, não devemos confundir paciência com passividade, inércia, e esperar que tudo seja feito por nós. Paciência é determinação de começar cedo a empregar o tempo para realizar coisas úteis. A melhor ilustração de tudo isso pode ser o caso da menina que disse à mãe, logo depois que uma senhora de cabelos brancos saiu de sua casa: se eu pudesse ser uma velha assim, tão simpática e tão boazinha, não me importaria de envelhecer. Está muito bem, respondeu a mãe. Se você quer ser uma velha assim, convém começar desde já. Pois ela não ficou assim às pressas. O sol leva todo o tempo que lhe é necessário para nascer e se pôr. Não é possível apressá-lo. O gelo no lago se derreterá quando a temperatura do ar for apropriada. As aves migratórias chegarão e partirão quando estiverem prontas para isso. Até as invenções sobre as quais o homem aparentemente exerce absoluto controle só chegam no tempo próprio, quando a oportunidade amadureceu e a cultura está pronta para recebê-las. Uma vez mais, o mestre de Nazaré tinha razão ao dizer: primeiro a erva, depois a espiga e, por último, o grão cheio na espiga. Quis com isso dizer que tudo vem a seu tempo, sem pressa nem desespero. Pense nisso, ou pensemos nisso. Bom dia.
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0: Muito bom dia pra você, bom dia meus amigas, bom dia meus amigos, bom dia pra você que acordou nesta manhã, acordou cedo nesta manhã, bom dia, seja sempre bem-vindo, né? A nossa programação, estamos na manhã de sexta-feira, dia 4 de setembro de 2026. Um ótimo dia para todos. É o que nós desejamos, que nosso Deus Pai Todo-Poderoso, Criador do céu e da terra, esteja presente em sua vida, em seu coração, no leito da sua família. Paz, amor, alegria, muita saúde para todos, tá bom? É o que nós desejamos. Bom dia para você, bom dia. Quem tá comigo nesta manhã, hein? Bom dia, né? Quem tá comigo? Tem alguém que atender? Vamos lá, vamos atender aqui. Quem tá comigo nesta super manhã, solta a voz.
4: Bom dia, Sivão.
0: Bom dia, bom dia.
4: Fala, Candilão de Teixeira de Freitas.
0: Fala, camarada. Cibola,
4: passa pra mim uma música de Tonico e Tinoco.
0: Ih, essa hora.
4: Tá com a boca.
0: Essa hora é difícil.
4: Esse é pra vocês, todos estão ouvindo esse seu programa. Valeu.
0: Bom dia, bom dia. Obrigado aí pela companhia. Bom dia. Essa hora já não tá mais disponível pra mim. Vamos lá. Quem solta a voz do Canta Brasil? Não é voz? Não. É, bom dia. Bom dia. Gostaria de ouvir uma música com Leonardo, deixaria tudo. Jussari aqui, bom dia, dona. Como é que tá a senhora? Tudo bem? Tudo na paz? Um abraço, muito obrigado aí pela companhia também, bom dia, né? Tá, já tá aí firme e forte também. Em mais uma manhã, ouvindo o Canta Brasil, bom dia. Vamos lá, conferir aqui quem mais participa comigo nesta... Hã? É de Leuza, no bairro Santo Antônio do Monte. Ouvindo Canta Brasil, bom dia, muito obrigado pela companhia. Deixa eu ver quem mais participa, quem mais me cumprimentou nesta manhã. Já falei do meu amigo Oswaldo, já falei da minha amiga Janilde, bom dia. Selma, do bairro de Fátima, tá ouvindo Canta Brasil, muito obrigado também, acompanhando Canta Brasil, me cumprimentando aqui. É o pessoal que vai acordando, né? Ah, tá. Meu amigo Edinaldo mandou mensagem aqui, bom dia, certamente me cumprimentando. Bom dia, Edinaldo, bom dia. Bom dia, Márcia, me cumprimentando também. Bom dia, muito obrigado pela atenção dispensada aqui ao nosso trabalho, tá bom? Obrigado mesmo, bom dia. Todo mundo acordando, né? Vou fazer o seguinte, vou tomar meu café, tá na hora. Daqui a pouco eu volto, viu, gente? Vamos lá, bom dia.

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2: 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Vamos nós aqui, bom dia, gente, são 6h23 do Canta Brasil, quem tá comigo nesta manhã, quem foi que mandou essa mensagem aqui? Eu atendi já, ah tá, muito bem. E quem tá comigo nesta manhã, solta a voz do Canta Brasil. Bom dia. Bom dia.
3: Eu acordei agora.
2: É.
3: Gostaria de ouvir a música com Leandro Leonardo, acho que é eles. Fim de semana.
2: Fim de semana? Eu não sei não. Fim de semana? Vamos lá, né? 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Quem tá comigo, bom dia, Sivaldo. Toca uma música aí pra nós, Rick Renner. Preciso te encontrar. Aqui é Marciano, do Cristo Redentor. Ô, meu camarada, como é que tá você? Tá bom? Obrigado aí pela companhia, obrigado pela audiência. Tá também ouvindo o Canta Brasil. Nesta super manhã, muito obrigado, bom dia, gente. 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Vamos aqui com o Canta Brasil. Bom dia, gente. Bom dia. Vamos nós.

0: Rick Renner no Canta Brasil, preciso te encontrar. Bruno e Marrone, programa de fim de semana na programação 99. Fala em programa de fim de semana, amanhã, é amanhã, né? Na Porta do Boteco, lá no território. É amanhã na Porta do Boteco, lá no território. Imperdível, né? Muito bom. Com Naldinho, na Porta do Boteco. Naldinho, Wesley Lima, DJ Santos, no território amanhã, bom demais, né? Eu vou estar lá, claro que eu vou lá. Claro que eu vou aproveitar o fim de semana, né? Não é isso, meu amigo Franklin Produções, bom dia, um abraço, meu irmão. Obrigado aí pela companhia, obrigado aí pela audiência de sempre no Canta Brasil, tá? 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Será nos dias 11 e 12 de setembro, na feira do bairro São Sebastião, em Prado. Imperdível, né? Meu amigo Gildas Cavalgadas. Deixa eu mandar um abraço aqui para o pessoal lá de Puinha. Pessoal lá de Puinha, bom dia, muito obrigado. Um abraço para vocês aí, obrigado pela companhia. Quer dizer que o campeonato, a Copa Rural, esse fim de semana, né? Desembarca aí, né? Então tá bom. Prepare a galinha caipira. Né, gente? Bom dia.
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2: Legal, né, gente? 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Bom dia, Sival, daqui é Rose do 45, quero ouvir uma música com Ana

0: Fala Castelo aqui no Canta Brasil Mineirança. É o seguinte, ó, nós vamos só um intervalozinho rapidinho aí de algumas chamadas políticas e sessões políticas e a gente volta já.
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11: Reta final do Canta Brasil. Vamos lá atender aqui rapidinho quem mandou mensagem para nós. Vamos lá. Solta a voz aqui no Canta Brasil. Bom dia, solta a voz. Bom dia, solta a voz.
12: Bom dia, meu amigo Sival Miranda.
11: Bom dia.
12: Aqui é Rodrigo, aqui do município de Teixeira, São Contorno.
11: Fala, cara. Fala, gente.
12: Passando
11: boa.
12: Aí pra pedir uma música aí, né? Que você toca aí a música Teodoro Sampaio, Água no Leite pra mim, se não tiver tocado ainda. Se tiver tocado, qualquer um, oferecendo pra galera do Montinho aí, né? Biá, Aldo Federico, Nequinha, Ramires, né? Essa galera boa aí. E pra minha esposa Juliette, Kelly.

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6: Depois disso, a equipe da fazenda faz uma pesagem desses animais no que a gente chama da fase de maternal, que em torno dos 120 dias, a equipe da fazenda pesa todos os bezerros. Esses pesos são também enviados aos programas, para que a gente tenha aí uma avaliação do efeito maternal. 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
6: Bom, e nós passamos por várias etapas dentro da fazenda, em várias coletas de dados, para essas informações chegarem ao programa de melhoramento genético, que aqui é utilizado o programa Embrapa Geneplus. em que nos dá o norte das avaliações

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1: 7h59.
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20: Bom dia, muito bom dia. É hoje, né? O dia que as pessoas pouquíssimas reclamam. Ainda tem uns, né? Tem jeito não. Mas tentar agradar, vai ser cansativo, né? Então vamos ficar com aqueles que amam a sexta-feira, sua linda. Ela chegou, 8h21, sou Vania Meirelles, até o meio-dia a gente tá junto. E você, passa por aqui também, se tiver um tempinho aí, 30310099. Bom dia, pessoal que tá chegando agora. E pra você que já acompanha a programação aí desde as madrugadas, 4 de setembro. E a gente vem aí, final de semana, tempo fechadinho, né? Mas tá gostoso pra ouvir rádio então, meu bem, nem fala.

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1: Olá, sou Luana de Oliveira, chegando com o nosso horóscopo Áries, Touro e Gêmeos.
0: Áries.
1: Ariano, as facilidades hão de ser aproveitadas e as perspectivas adequadas ao que elas apresentam. Talvez sua alma se sinta transitando por um terreno que lhe é desconhecido, mas não há nenhuma ameaça nisso, só desafio. A cor para hoje é o cinza.
0: Touro.
1: Olá, Touro. O bem comum há de nortear seus passos, porque assim será um pouco mais fácil congregar todas essas pessoas que, por enquanto, estão distraídas com seus próprios e particulares assuntos. O bem comum há de prevalecer. A cor para hoje é o azul claro.
0: Gêmeos.
1: Olá, Gêmeos. A boa disposição há de ser administrada com sabedoria, para você não se envolver em compromissos com a alma motivada a ajudar enquanto negligencia o que de mais importante haveria para se comprometer. Tudo com cuidado. A cor para hoje é o verde. Já já, Câncer, Leão e Virgem.
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2: Muito bem, a mocinha do... Já falei que hora dessa ela entra aqui, rádio adentro com a sua tenda. E aí, o seu signo tá, não tá nesse? Ih, é o último do bloco, tem nada não. Eu tô por aqui, a gente tá junto, tá bom? Conferimos Miss Me Blind, o som do Culture Club. 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

0: amigos, estou chegando por aqui, vou te contar tudo de A Nobreza do Amor. Hoje, Tonho imobiliza o capanga e exige saber quem o contratou para tirar a sua vida. Fátima finge passar mal quando Salma fala de Omar. Viriato e Adonis se irritam com Geralda por abrigar Carrapato e Montanha em sua pensão. Tonho denuncia Casimiro que Mirinho contratou um matador contra ele. E Graça e Caetana se apavoram. Diógenes avisa Virgínia que precisará reconhecer a paternidade de Ritinha para que Marta o perdoe. Casemiro encara Mirinho e afirma que o mandante do atentado contra Tonho deverá ser preso.
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12: 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Confere comigo na Rádio Mais Agora.

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1: Olá, de volta na programação, você de Câncer, Leão e Virgem.
0: Câncer.
1: Oi, Câncer. Os ideais são a motivação básica de todo ser humano. É preciso atualizar a consciência de quais seriam seus, talvez deixados no fundo da gaveta há muito tempo, em nome dos compromissos cotidianos. Recordação. A cor para hoje é o pink.
0: Leão.
1: Olá, Leão. Às vezes o medo é um sinal de alerta para sua alma recuar, mas há casos em que o medo é a medida da excitação que sua alma sente diante dos desafios que, sabidamente, conseguirá superar e assim se sentir na glória. A cor pra hoje é o marrom.
0: Virgem.
1: Oi, Virgem. Ainda que você sinta uma certa injustiça na visão das tarefas, melhor seguir em frente para o bem de todos do que se envolver em qualquer tipo de conflito por isso. Mesmo porque não resolveria e muito complicaria. A cor pra hoje é o prata. Daqui a pouquinho, Libra, Escorpião e Sagitário.
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0: Ferida. Bora saber o que rola em Por Você. Hoje, Vanessa cede a ameaça de Bela e faz uma retratação pública em nome do hospital. A herdeira diz a Giovana que Bela ainda irá sofrer uma dor como a dela. Lucas e Sabugo tentam conter os danos do telhado da escola. Vanessa sonda com Ricardo sobre a saúde de Pérola. Ítalo afirma a Glorinha que não voltará para o judô. Silvia pede que Hannah ajude na recepção da escola de dança. Toy vibra ao descobrir o nome da sua amada. Silvia e Vanessa se reencontram. Ítalo sofre um acidente na escola.
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1: Oi, de volta na programação, agora você de Libra, Escorpião e Sagitário.
0: Libra.
1: Oi, Libra. Tudo flui com mais facilidade e regozijo quando você se envolve em tarefas que sua alma aprecia, nas quais se sente seguro e confiante. Porém, há horas em que também é necessário fazer coisas só por compromisso. A cor para hoje é o branco.
0: Escorpião.
1: Oi, Escorpião. Reunir as pessoas certas é o grande desafio do momento, porque tudo o mais depende disso. Agora é quando sua alma precisa desenvolver habilidades políticas, costurando os diversos e às vezes conflitantes interesses. A cor para hoje é o lilás.
0: Sagitário.
1: Oi, Sagitário. O falatório continua, mas o que fica valendo é apenas o que as pessoas consigam fazer. Portanto, você não precisa se distrair mais com nenhum tipo de conversa. Você apenas precisa fazer a sua parte, nada além. A cor para hoje é o bege. Daqui a pouquinho, Capricórnio, Aquário e Peixes.
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2: Aproveita, deixa as duas mãozinhas em cima, assim, pro lado e pro outro. Que fica sempre lindo isso, ó. Olha que coisa linda.

0: tá linda demais.
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7: Bora! Força e foco, você pode! 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
8: Bancar um prato saudável e nutritivo no almoço não precisa ser uma conta difícil de matemática. Uma regra bem simples que facilita o dia a dia é dividir o seu prato em partes. Deixe metade do espaço garantido para verduras e legumes variados, que trazem fibras. Preencha um quarto com proteínas, como carnes magras, frango, peixe, ovos ou feijão. O último espaço fica para os carboidratos, como o arroz, a batata ou a massa. Essa divisão prática garante energia e saúde sem neuras na hora de comer.
7: 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Você acabou de ouvir Bora Emagrecer!
9: Pois é, e comer do jeito certo, né? A gente aqui no Brasil mistura tudo, faz aquele prato, joga a salada junto, coma a salada antes. Você vai ver a diferença que vai dar aí na fome. O cérebro já vai entendendo ali, né? Porque senão você vai comer rápido, enfim. Já ajuda bastante também. Vanessa tá falando por quê? Eu tô fazendo isso, meu bem. Tô junto com você nessa caminhada aí. E não é fácil. Falando nisso, né? A gente passa por nutricionista, não é? Dá uma olhadinha, vê se tá comendo direitinho mesmo. E daí, né? Se precisa de alguma vitamina, né, gente? Porque não adianta nada emagrecer e ficar doente. Então tem ali uma reposição, não é? De tudo que a gente perde aí, nutrientes. Enfim, tem coisa que tá na alimentação, mas a gente come muito pouco, né? 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
9: Voltamos! 9 horas e 55 minutos, falando também de Blink Jeans, que agora, gente, tá numa chiqueza aqui só. 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E falando em final de semana, gente, chegou o final de semana, né? 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
2: Olá, de volta na programação, agora você dos Capricórnio, Aquário e Peixes.
1: Capricórnio.
2: Oi, Capricórnio. Por mais difíceis que pareçam as perspectivas, quando você começar a colocar mãos à obra, perceberá que não era nada que sua alma não conseguisse dominar. Menos preocupações e mais ocupações. É isso que você precisa. A cor para hoje é o amarelo.
1: Aquário.
2: Oi, Aquário. Os exageros são aceitáveis, porque há muita coisa em jogo e também muita carência da parte das pessoas envolvidas. É preciso administrar essas condições e conduzir tudo pelo caminho mais produtivo possível. A cor para hoje é o dourado.
1: Peixes.
2: Oi, Peixes. Ainda que não seja possível enxergar o que poderia vir a acontecer, procure apostar na vida com plena confiança de que na hora certa você saberá intuitivamente o que seja melhor fazer. E o fará. Confiança, viu, Peixes? A cor para hoje é o vermelho. Valeu, galerinha. Obrigada pela companhia e até a próxima. Tchau.
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1: Sexta-feira maravilhosa pra você que nos acompanha, e agora eu vou te contar detalhes da novela Quem Ama Cuida. Hoje Pedro acredita que a pessoa que assaltou a casa de Adélia teve a intenção de roubar os materiais de Dalto. Adriana pede a Edivaldo para descobrir o motivo pelo qual Arthur convidou Diná para trabalhar em sua casa. Mirtz observa Laurentino com Silvana. Brigitte pede ajuda a Ingrid para voltar para casa. Adriana fica desesperada ao saber por Pedro do roubo dos pertences de Dalto. Adriana surpreende Dora, afirmando estar pronta para ouvir o pedido de perdão da moça.
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0: preto é o maior coringa do armário, mas pode ganhar um toque extra de estilo. Escolha modelos com transparências em listras ou recortes diferenciados nas costas para transformar a básica t-shirt com jeans. Complete o visual com uma bota de salto blocado e um chapéu estiloso para arrasar no fim de semana. Esbanje personalidade com uma produção simples e cheia de atitude.
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0: expectativa dos fãs sobre uma possível participação especial de Luísa Sonza nos palcos brasileiros. Parceiras na faixa Penhasco 2, lançada no álbum Escândalo Íntimo. As artistas construíram uma forte amizade desde a colaboração, já tendo performado juntas no The Town e no evento internacional Billboard Women in Music. Com a agenda de Luísa totalmente livre durante as datas dos shows de Demi e com declarações misteriosas da brasileira à imprensa, os rumores de um reencontro ao vivo ganham cada vez mais força.
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2: Não, não tem meu dinheiro, não. Porque eu gosto até da Demi, mas aí juntou ela e a Luísa gritando, as duas. Parece que tá caindo realmente num penhasco. Então, não dando meu dinheiro, não. Vai com Deus, as meninas. 10:25. Ai, eu vou falar o quê? Você pro povo gritando. Rapaz, se tu tirar o povo, tem um povo nas redes sociais que eles trabalham com música. Então, é quem sabe, né? Daí, que eles fazem? Olha lá, se tal motivo, Zezé de Camargo e Luciano, você tirar todo o instrumental de É o Amor e aí larga lá. Menino, é uma confusão que você não tem ideia. É melhor não fazer isso. A gente começa a ouvir as músicas, não quer mais. Falando, nossa, que horrível, cantando, né? E não sei o que lá. Fizeram com Zé Felipe, Fiuk. Não fizeram com Gilberto Gil, com esses aí, não. Na que fizer, a gente nem liga, né? Que vai virar a capela. Não é? Lulu Santos. Aí a gente vai gostar. Não tem, eles não fazem com esses. Não faz, porque a gente vai ficar apaixonado, né? Na música, porque na voz da pessoa. Porque só aquilo lá, entendeu? Caetano Veloso, quem mais? Betânia, onde? Vira a capela. Eles não estão nem... Okay? É o Ramalho também, já vi cantando, também não tem problema. Os que tem problema é que eles... Essa posse aí também deve ter... Luiz, o que é Sonza? Não, a posse também, se fizer fica legal. A Sonza é que não. Ai, Cristo. 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E vambora falar mais uma vez? E a gente acha que nunca mais vai voltar aqui para falar desse assunto, né? É saqueamento de cargas. Acontece em outros cantos do mundo? Eu não viajo, gente. Não conheço, saindo daqui, nem o Paraguai. Nunca fui. Mas eu sei como funcionam as coisas nos outros cantos. Às vezes as pessoas respeitam as leis e a pessoa que está ali no caminhão, né? No acidente, não sei. Mas aqui isso é corriqueiro. E é muito triste e vergonhoso. Porque dizem, o nosso governo tem que parar de ser corrupto. Tem sim. Mas e a população, gente? O que a gente faz com gente assim? Um caminhão com medicamentos, eletrônicos e materiais hospitalares tombou e teve a carga levada na BR-324 em Conceição do Jacuípe. É sim, aqui na Bahia, mais uma vez. Entre os itens levados estavam unidades de Monjaro, remédio para diabetes tipo 2, cuja venda exige receita. As causas do acidente e o prejuízo ainda não foram confirmados. Diante do ocorrido, a Anvisa alerta que remédios saqueados oferecem sérios riscos à saúde por falta de controle térmico. Isso mesmo, precisa estar ali refrigerado, orientando que a compra, né, aconteça apenas em farmácias regulares. Algumas farmácias, desculpe, né, sabe-se lá de onde e quem é o dono aí vai comprar esses medicamentos. Onde que um ser humano que não mexe com isso, que não sabe de nada, vai ter isso em casa pra quê? Ele vai procurar quem queira e vai encontrar. É triste, né? É uma rede. Ela é alimentada assim. E não é só de remédio, é de tudo. Carne, cerveja, leite em pó, o que for. Tombou roupa, tombou aí pelas BRs da vida. Alguém vai passar e vai levar. Às vezes a pessoa que estava dirigindo tá até morrendo lá dentro do caminhão. E eles não fazem nada. E ainda tem a turma que só vai pra filmar.
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2: Tom Tolliver e Doja Cat.

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1: Muito bem, nessa sexta-feira tô por aqui na sua rádio pra te contar tudo que rola na novela turca da Rede Record, tá fazendo maior sucesso, a novela Iludida. Hoje, Asia e Mert têm um encontro que muda os rumos do plano de vingança da médica. Determinada a tirar proveito da crise no casamento de Volkan, Mert entrega para Asia documentos sigilosos que revelam a real situação financeira do arquiteto. Desconfiado, Volkan nota o afastamento da esposa e passa a vigiar as atitudes da médica. Derin cobre uma definição de Volkan e a relação entre eles fica estremecida. Bahar vive desilusões no casamento com Mert e se aconselha com Derya. Asia encontra Gonu, que o convida para um jantar em família.
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1: Oi, oi, oi, sextou na sua cozinha, chegamos com Aroma e Sabor. Eu sou a Kelly Gomes e olha, hoje a gente vai trazer uma receita que é bem prática, quer ver? Batata de micro-ondas recheada. E então você vai precisar da seguinte lista de ingredientes, anota aí. Para começar, uma batata média, uma colher de café de manteiga ou margarina, 50 gramas de bacon cortado em cubos, 2 colheres de sopa de requeijão e 1 talo de cebolinha cortada em rodelas finas. Aí a gente faz assim,

0: E seja rápida também? Tá aí, batata de micro-ondas recheada. Aroma e sabor na sua cozinha. Voltamos na segunda-feira e espero que você tenha um final de semana maravilhoso e muito gostoso. Tchau, tchau.
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13: Valeu, Renato. Na Rádio Mais, 10 horas e 53 minutos. A gente volta. Parceria especial de Laboratório Carvalho. A gente está junto com você até o meio-dia. Depois tem horário eleitoral gratuito e o Tribuna Popular já está sendo preparado. Ou seja, vem, fica com a gente. 30-31-0099 para você participar comigo. E o pessoal aí, não é, que ainda não disse: Vaninha, quero ingresso pro show do Naldinho amanhã, né? Lá no Território Musical. Pois é, então peça, não é sorteio. Pediu, você leva na hora. Vai lá no 30-31-0099.
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1: Uma super sexta, hoje é dia 4 de setembro e tá no ar o nosso quadro Papo Sério. A catarata é uma lesão ocular que deixa o cristalino opaco e dificulta a passagem da luz até a retina. A doença costuma evoluir de forma lenta, afetando um olho de cada vez e embaçando a visão aos poucos. No início, a pessoa enxerga como se houvesse uma névoa ou uma lente embaçada na frente dos olhos. Com o passar do tempo, as cores ficam desbotadas, surgem visões duplas e o brilho da luz incomoda. Tarefas simples como ler, costurar ou dirigir à noite passam a ser desafios muito difíceis de superar. A perda progressiva da nitidez pode levar a quedas frequentes e até ao isolamento das tarefas diárias. Fique atento se você ou algum familiar idoso perder o interesse por atividades de leitura e artesanato. A boa notícia é que a catarata tem tratamento eficaz e a cirurgia devolve a qualidade da visão. Consultas regulares com o médico oftalmologista são indispensáveis para o diagnóstico logo no início. Não ignore a perda de nitidez e cuide da saúde dos seus olhos em todas as fases da vida adulta. Proteger a sua visão é garantir a sua autonomia, independência e segurança em cada passo dado. Sextou com cuidado e prevenção. Agende uma consulta oftalmológica e enxergue o mundo com clareza. Até mais!
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0: Na Rádio Mais, 11 horas e 11 minutos. Dizem por aí que abre um portal, não é? Quando assim, na hora é igual, principalmente essa. Tomara que seja, né? Da saúde, prosperidade, dinheiro. E saúde antes de qualquer coisa, né? Porque não adianta vir com os bilhões pra cá sem saúde. Como é que a gente vai curtir, viajar, ajudar os outros? Não vai dar certo, né? 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O Banco Central proibiu, né, a partir de quinta-feira, a inclusão de propaganda, publicidade, ofertas comerciais, hiperlinks ou qualquer conteúdo não relacionado à transação em comprovantes de pagamento do Pix. Aqui no Brasil eles aproveitam de tudo, né, para fazer propaganda, até nisso. As novas regras entram em vigor em 1º de março de 2027, porque tem adequação para isso, né? A medida preserva a finalidade exclusiva do comprovante, registrar e demonstrar a transação realizada. E reduz o risco de que o documento seja utilizado como vetor de golpes, especialmente por meio de links fraudulentos, foi o que declarou o Banco Central. E as pessoas já estão adoecendo por conta do jogo, né? Aí vem lá um bicho pulando, então, opa, eu tenho esse dinheiro aqui, vou jogar, quem sabe, né? E nesse quem sabe, você já sabe onde a pessoa vai parar. A vedação consta da nova versão do manual de requisitos mínimos para a experiência do usuário que compõe o regulamento do Pix. As mudanças, lembra que a gente vem falando aí há um tempo, né, que algumas mudanças vão acontecer? Essa daí é uma das, mas tem uma lista grande de mudanças que tem que acontecer porque a gente não pode deixar de usar o Pix. É uma das melhores facilidades já criadas aí da tecnologia de pagamento para o brasileiro. Isso fora daqui já existe com outros nomes há muito tempo. Mas você sabe que as coisas aqui, né, demoram chegar e graças a Deus chegou, foi criado e é muito bom. Mas tem que proteger porque tem gente de dentro da cadeia trabalhando para tirar o dinheiro das pessoas. Você viu aquele rapaz, ele e a esposa, o sofrimento daquele povo? Você saber que a pessoa tá presa e tá fazendo aquilo com você. Ele logo expôs logo foto, expôs logo tudo para todo mundo saber e tá na justiça agora. Né, trocou senha e tal, enfim. A gente vê, é o país do golpe, é um negócio, é um golpe em cima do outro. Por isso a gente tem que tomar cuidado. Você ouviu falar daquela mulher, ou ouviu aqui no programa, ou ouviu na internet, na TV, passou em tudo que é canto, da mulher que estava em cárcere e mandou um bilhete pelo filho? Lembra que eu, ali, sabe, bem cifrado? Vocês pediram para eu esperar ajuda, ou seja, ela já vinha mandando outros bilhetes. Não tem uma conversa de, olha, quando uma mulher está numa situação de perigo, não é? Com o seu companheiro, vamos ajudar, olhem os sinais, né? Se a pessoa pedir ajuda, ajude. Adianta o quê? Aqui, cadê a ajuda? Veio para ela? Vocês acharam que ela estava brincando ou o que que era? Simples. Assistente social existe para quê? Né? Só para criança? Não, para a família. Pede um assistente social para dar uma volta, pra, sei lá, uma pessoa, né? Agente de saúde, tudo isso ajuda. Isso salva vidas. Ninguém tomou essa atitude. Sabe-se por quê? Não, mas já tem uma investigação em andamento. A mulher resgatada do cárcere privado após o filho entregar pedidos de ajuda na escola em Gongoji, no sul da Bahia, já havia entregado outros dois bilhetes antes que a situação chegasse aos policiais. E você tem a certeza que quem recebeu esses bilhetes eram outras mulheres. É mulher ajudando mulher, né? Não. A informação foi detalhada pelo delegado responsável pelo caso, Rodrigo Fernando de Souza, que atua na Polícia Civil da cidade. A existência de recados antigos explica por que a vítima escreveu a mensagem divulgada pela polícia. Ainda bem que eles também viram isso, né? Entre aspas, vocês pediram para eu esperar ajuda. A TV Santa Cruz, afiliada da TV Bahia, na região, a Prefeitura de Gongoji informou que determinou uma apuração interna na unidade escolar onde o filho da vítima entregou as mensagens, né? Chegou na mão de quem? da tia tal. E por que que tia tal não fez nada, né, gente? Que absurdo. A gestão municipal detalhou que todo o fluxo das comunicações entregues pela criança será investigado, a fim de esclarecer exatamente quando as mensagens foram recebidas. Já se sabe que foram recebidas. Por quem? Não sabemos. Mas vai descobrir porque a pessoa trabalha lá. E por que é que essa pessoa não fez nada? Eles vão descobrir. Por envolver uma possível vítima de violência, uma criança, o caso exige cautela e, é claro, sigilo e proteção das pessoas envolvidas. Sim. As secretarias municipais competentes estão à disposição das autoridades policiais e dos órgãos de proteção para colaborar com investigações e prestar o acompanhamento necessário à família, é o que diz a prefeitura. É, colaborar, né? A proteção pra, não protegeu, não. A pessoa lá falhou, né? Quem recebeu aí. Pro primeiro recado, ela já tinha que... Será que isso é uma brincadeira da criança? O que que é? Vamos olhar, né? Ainda conforme a gestão, os bilhetes entregues pela criança foram repassados para a polícia pela diretora da unidade de ensino. Será ela ou outra pessoa que recebeu? Nas mensagens, a vítima detalhou que era diariamente ameaçada pelo suspeito e que já não aguentava mais a situação. Aquela menina de 12 anos, que um infeliz do marmanjo vê e acha linda, maravilhosa, cheirosa, é linda, começa a presentear a família, lembra? É esse caso. Ela é uma dessas meninas, né? Que lá no Oriente Médio é chamada de noiva criança. Ah, não tem mais? Tem. Continua. Na África, tem. Continua, assim. É porque eles tampam. Mas tem. E ela é uma dessas, né? Que ela explica até. Eles começamos o relacionamento com 13 anos. Que menina com 13 anos tem que começar relacionamento com ninguém? A gente tem que estudar, tem que cuidar da vida. Mas a família faz isso. E é um absurdo. E pior, né? Tem em todos os estados do Brasil, tem. Mas tem documentário mostrando que isso é uma coisa corriqueira no Nordeste, não poderia ser. Graças a Deus agora que ela receba o cuidado que merece e o filho dela também, né, estão protegidos.
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1: Olha, eu de volta na sua sexta-feira, trazendo mais uma edição do Mundo Pop pra você. Hora de você ficar sabendo tudo sobre seu artista preferido.
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1: Anitta anunciou as 8 cidades que vão receber o show Ensaios da Anitta em janeiro de 2027. Belém, Recife, Belo Horizonte, Brasília, Campinas, Rio de Janeiro, Curitiba e, claro, São Paulo. Desta vez, lugares famosos que já receberam a festa como Salvador e Fortaleza ficaram de fora para facilitar a viagem e o transporte da grande estrutura do palco. Com o tema É Festa no Brasil, a cantora vai homenagear as comemorações de várias partes do país nas roupas e no cenário. A turnê continua com o palco no meio do público, permitindo que os fãs fiquem pertinho de Anitta e dos convidados surpresa que vão cantar com ela em cada cidade.
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0: 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Valeu pelo carinho. Pietro, beijo pra você. Obrigado, meu amor. Meu senhor, my lord. Tudo de bom. E claro, amanhã a gente vai estar aqui pra fechar a semana com você. Belezinha? Então tá, gente. Continue na nossa programação. Uma ótima tarde. Beijo pra vocês tudinho. Amanhã a gente se fala. Combinadíssimo. Valeu.
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0: Dicas do dia. Atenção, atenção, meninas. Se vocês vão usar secador, prancha ou difusor para finalizar e modelar a sua franja no fim de semana, então lembre-se de aplicar o protetor térmico nos fios antes de ligar a ferramenta de calor. Ele cria um escudo contra as altas temperaturas e os raios solares, evitando o ressecamento e o frizz. Proteja seu cabelo e exiba uma franja perfeita e bem cuidada.
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0: torcidas, os times Bahia e Vitória têm restrições por 6 meses. Começa neste domingo o mata-mata da Copa Rural em Prado. Neste domingo, Itamaraju fará primeiro jogo fora de casa, esse ano, pelo Intermunicipal. Na Porta do Boteco, um convite de Naldinho para o território neste sabadão. Prefeito assina ordem de serviço que autoriza o início da reforma do Hospital Municipal de Itamaraju. Mendonça reage e pede saída de Moraes da condução de casos. Áudio de Nicolas evidencia poder de Daniel Vorcaro. Vorcaro relata ao STF ameaças da Polícia Federal para impedir delação premiada. Moraes se reuniu com Alcolumbre antes de ofensiva contra Mendonça no STF. É o que diz uma coluna. Prefeito Gilvan se reúne com vereador e universitários para discutir transporte estudantil em Prado. Essas e outras notícias a partir de agora no Tribuna Popular, que está começando.
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0: Sexta-feira, 4 de setembro de 2026. Agora, 12:27 na 99 FM. Estamos no ar com mais uma edição do Tribuna Popular. Aqui começa o nosso encontro com você e a notícia. Nós noticiamos os fatos como eles acontecem. Notícia que a gente trata sempre com muita responsabilidade. 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
0: Começamos esta edição do Tribuna Popular falando de esporte. Torcidas dos times Bahia e Vitória têm restrições por 6 meses. Todos sabem da briga que teve essa semana, depois daquele jogo, né? Depois do Bavi, entre as duas torcidas, né? Quem traz essas informações pra gente é a repórter Aline Costa.
2: Torcidas organizadas do Bahia e Vitória, Bamor e os Imbatíveis, estão impedidas por 6 meses de comparecer a eventos esportivos portando faixas, bandeiras, cartazes, vestimentas ou qualquer outro elemento que as identifique como torcidas organizadas. Também está proibida a utilização de instrumentos musicais. A medida começou a valer já a partir desse dia 3 de setembro, após os episódios de violência registrados no no último Bavi, em 23 de agosto. A decisão foi formalizada pelo Batalhão Especializado de Policiamento de Eventos da Polícia Militar da Bahia, em alinhamento com o Ministério Público Estadual. A restrição vale para eventos esportivos estaduais, regionais, nacionais e internacionais. A medida tem como base a Lei Geral do Esporte e termos de ajustamento de conduta firmados em 2022 entre o Ministério Público e as torcidas organizadas. Os acordos prevêem suspensão de acesso em casos de violência, tumultos e ocorrências que comprometam a ordem pública. Segundo o Batalhão Especializado de Policiamento de Eventos da Polícia Militar, a decisão considerou a reincidência de episódios de violência envolvendo integrantes das torcidas na Bahia. Agência Rádio Web de Salvador, Aline Costa.
0: Muito obrigado, Aline. Agora 12:31 na 99 FM. A gente continua aqui falando de esporte. A Copa Rural, que está sendo realizada em Prado, terá a partir deste domingo os confrontos mata-mata. 8 equipes disputam as 4 vagas para as semifinais da competição. A rodada será no campo de Odilo, no Oiteiro. Vamos conferir os jogos. Quem traz as informações pra gente é um dos responsáveis pela Copa, o Fábio Alomba. Boa tarde, Fábio.
3: Boa tarde, Sivaldo Miranda. Boa tarde, ouvinte da 99 FM. Sivaldo Miranda, domingo agora começa as quartas de finais. Tem 8 times e domingo agora sai 4 e fica 4. E convidamos as comunidades vizinhas, a todos vocês, para vir participar desse evento, que é a paixão, futebol, paixão nacional. E dizer para vocês que vocês vão ser bem-vindos. E domingo agora é na Arena Aguilo, que fica aqui no, na comunidade do Oiteiro. E agradecer, Sivaldo Miranda, mais uma vez a você por dar esse espaço para nós, a 99 FM,
0: é um prazer,
3: por estar sempre do nosso lado. E o nosso amigo Franco Baldo, por estar sempre nos apoiando. E futebol é tudo. Futebol na vida, ele agrega muitas coisas. Futebol, ele tira o jovem das drogas, ele tira o homem em modo geral de bebida, de farra. E é isso aí, Sivaldo Miranda. Estou muito feliz por estar apoiando as comunidades, por estar ajudando, levando o futebol a todas as comunidades. Nós só temos só agradecer. Deus abençoe a todos. Um abraço, meu querido.
0: Legal, agora 12:33 na 99 FM. A gente continua falando de futebol, falar agora da seleção de Itamaraju. A seleção de Itamaraju fará neste domingo a sua primeira partida fora de casa pelo Intermunicipal 2026. Com 100% de aproveitamento, o Escrete Azul e Branco irá até a cidade de Ibicaraí enfrentar a seleção de Santa Cruz da Vitória. O jogo será em Ibicaraí. No último domingo, o confronto entre as duas equipes, realizado no estádio Barbosão, a seleção Itamaraju venceu por 4-0. O desafio agora é enfrentar esse mesmo adversário jogando em campo neutro. O técnico Ratinho falou de como a seleção treinou e como está a seleção para este jogo. Vamos conferir.
4: A seleção Itamaraju fará neste domingo seu primeiro jogo pelo Intermunicipal fora de casa nessa edição 2026. Conversar com o técnico Ratinho para saber como foi a semana de trabalho e como está a seleção para este jogo. Boa tarde, professor.
5: Boa tarde a todos os ouvintes. Semana de trabalho boa, né? Como sempre, tudo tranquilo. Nenhum tipo de jogadores lesionados, todo mundo apto a fazer o nosso primeiro jogo aí fora do nosso domínio. A gente sabe da importância, né, desse jogo, porque algumas pessoas não sabem, lá no final conta muito, né? Os que terminam em cima da competição, em pontuações, eles sempre decidem em casa. Então, a gente todo sabe dessa importância, né? De buscar essa vitória fora de casa, o primeiro jogo. A gente já conhece a equipe, já sabe a forma que eles jogam. E a gente vai procurar fazer o trabalho hoje, dentro daquilo que a gente vai precisar no jogo de domingo, contra Santa Cruz da Vitória lá em Ibicaraí.
4: Bom, professor, a seleção de Santa Cruz da Vitória vai jogar em Ibicaraí, como o senhor acabou de falar, e fora de casa, praticamente. Isso fica mais fácil para, de repente, conseguir uma vitória fora dos domínios da seleção de Itamaraju?
5: A gente diz que fácil não é, né? Porque não existe jogo fácil. Todo jogo tem sua dificuldade. E a gente entende que um time que quer brigar no topo, como a gente está brigando, né? É na competição. E não pode escolher adversário, lógico que respeitando a todo. É, mas como você falou, né? Por se tratar de um campo neutro, as ações de vídeo, a gente sabe que eles treinam lá uma vez por semana, duas vezes. Eu tenho alguns jogadores da cidade, o treinador também é de Bicaraí, mas a gente está sempre preparado para encarar nosso adversário, independente de local, dentro, fora de casa. A gente tem passado isso para os jogadores, né, do nosso compromisso para com a nossa seleção, com a seleção de Tamaraju. E a gente espera que também os torcedores se desloquem, né, para dar nosso, aquele apoio para a gente. A gente sabe que o torcedor de Tamaraju sempre tem acompanhado, tem incentivado. Isso não é de agora, é há bastante tempo. A gente espera que também eles se desloquem e dê esse apoio mais uma vez.
0: Bom, professor, a seleção recebeu umas novas peças aí, uns novos contratados. É uma oportunidade de colocar essa turma já para jogar ou ainda está se entrosando?
5: A gente tem um time ainda em formação, né? Como a gente conversamos lá naquele início, que a gente se apresentou, foram 5, 6 sessões de treinos. Agora a gente já tem um período maior, né? E com 3 jogos, a gente tem uma equipe já. Quem está indo lá ver o jogo tem visto, né? Que tem uma proposta de jogo, onde a gente procura estar sempre com a posse da bola, né? E também marcando pressão para tomar essa bola o mais rápido possível. As peças que chegaram foi para agregar, né? Para contribuir. A gente espera que eles cheguem realmente para poder brigar pela posição. A gente só fica feliz quando todos os jogadores estão brigando pela posição, porque a gente precisa realmente de um elenco para poder a gente chegar no nosso objetivo, que é o título. A gente sempre fala, né, no meio do futebol, com o time você ganha jogo, com a equipe, com o elenco você se ganha campeonato. Então não pode ser diferente aqui. A gente tem cobrado daqueles que não tem sido se iniciando o jogo, né, mas tem cobrado no dia a dia. A gente cobra todos da mesma forma, que é para poder todos estar apto, para poder ajudar a gente quando a gente precisar.
0: Comecei aqui com o técnico Ratinho da seleção de Tamaraju. Muito obrigado pela sua atenção aqui ao Jornalismo da 99.
5: Obrigado a todos, obrigado a você, Silvão. E tenha um bom dia, boa tarde aí todos ouvindo da 99.
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0: Daqui a pouquinho, aqui no Tribuna, vamos falar sobre a Porta do Boteco. Daqui a pouquinho.
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0: 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Vamos falar de entretenimento? O cantor Naldinho é a grande atração para esta noite de sábado em Itamarajô, quando irá acontecer uma super noite na Porta do Boteco. Sobre este assunto eu conversei com Frank Produções.
1: Final de semana promete, um final de semana prolongado, um final de semana onde você pode curtir. E com Naldinho então, hein? Franklin Produções, boa tarde, seja bem-vindo aqui ao programa Tribuna Popular. Este sábado promete, hein, Franklin? Boa tarde.
2: Boa tarde, Sivaldo Miranda, boa tarde, ouvintes da 99 FM. Pois é, dia 5 de setembro, próximo do feriado aí, no território. Sabadão agora promete com o cantor Naldinho, o homem sem coração, o homem que faz sofrer a galera.
1: Agora me fala uma coisa, que negócio é esse de sem coração, hein, Franklin?
2: Ô, Sivaldo, Naldinho, as músicas dele é pra quem? É aquela sofrência doída, né?
1: Lágrima de crocodilo.
2: Exatamente. Então é um cantor que por muitos anos tocou na banda Os Clones, né? E hoje tá em carreira solo e é um grande artista e a galera tá ouvindo bastante. E dia 5... ele vai estar no território sabadão, juntamente com Wesley Lima, nosso cantor aqui de Itamarajú, cara, toca bom pra caramba, DJ Santos também. Então, só faça aí convidar a galera toda de Itamarajú e região pra esse grande evento, que ó o nome do evento, Na Porta do Boteco, entendeu? A gente vai fazer um boteco dentro do território pra ouvir Naldinho nesse sábado.
1: Que ideia maluca é essa?
2: Ô, Sivaldo, isso é o novo álbum dele, né? É um novo álbum dele, Na Porta do Boteco. Eu gostei desse nome. Aí o pessoal pensou que ia ser Na Porta do Território. Mas não é, gente. É só o nome da festa mesmo, que é Na Porta do Boteco. Mas a festa é dentro do território. A gente vai fazer trabalhar uma forma lá pra ficar parecendo um boteco lá dentro. Lá. Uhum. Então vai ser diferente, uma festa diferenciada, uma festa pra quem quer curtir essas músicas, as músicas consagradas dele, regravações que ele fez. É um cara assim, dispensa comentário, uma carreira há mais de 15 anos, então só convidar essa galera massa de Itamarajú e de região, para o sabadão na Porta do Boteco, com Naldinho, Wesley Lima, DJ Santos, os ingressos antecipados, ainda tá no valor promocional de R$30, só tem dois pontos de venda, que é a Vitrine Story na Rua dos Trelles, ali, antiga Rua dos Trelles, né? E no Bar do Gil, na Urbis 3. Então corre para Na Porta do Boteco no território.
1: Quando você fala assim, venha para a Porta do Boteco, dá a impressão que é pra gente ir ali tomar uma.
2: Mas é isso mesmo. Boteco, quando você fala boteco, não tem como não associar tomar uma gelada, tomar aquele uísque. E uma festa, cara, que a gente desenhou essa festa, porque a gente tem que mudar, fazer as mudanças, né? E aí sempre a gente tá tendo algumas...
1: Inovar, né?
2: Inovar, a palavra certa é essa. E o território, a gente vai, já tem um projeto agora, vai ter um projeto também daqui um mês, que a gente vai passar, que vai falar, que é um projeto pela parte da tarde, que a galera tá pedindo também, porque chega no sábado da tarde, se fala, não tem nada na cidade. Então, a gente tá com um projeto, mas depois a gente vai passar, só um spoilerzinho que eu tô passando agora, mas depois a gente vai passar o nome, passar tudo, o formato desse projeto. Mas o importante agora é 5 de setembro, sabadão, a partir das 23 horas, DJ Santos, Wesley Lima, Naldinho, Homem Sem Coração, na Porta do Boteco, dentro do território, né? Todo mundo convidado.
1: Valeu, Franco, obrigado.
2: Um abraço, Sivaldo, um abraço, ouvintes da 99FM. Tamo junto.
0: Agora, 12:50, na 99FM. 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
0: Fala de saúde. Em solenidade rápida, o prefeito Jorge Almeida assinou nesta manhã a ordem de serviço que autoriza o início das obras de reforma do Hospital Municipal. Além de toda a estrutura da unidade, além da parte estrutural, segundo o prefeito, o hospital terá algumas especialidades. Será implantado também alguns leitos para futuramente serem instalados semi-UTIs. Nós começamos essa matéria ouvindo o secretário de saúde da Edson, que concedeu uma entrevista ao nosso colaborador Amaral Júnior. Boa tarde, Amaral.
2: O prefeito Jorge Almeida acaba de assinar a ordem de serviço para uma ampla reforma do Hospital Municipal de Itamaraju. Neste momento, conversando aqui com o secretário de Saúde, na Edson, que vai nos falar sobre a importância desta reforma. Secretário, nos fale aí, é uma obra de suma importância para o município?
3: Então, bom dia. É uma obra de muita importância, não só para Itamaraju, mas para todo o extremo sul da Bahia. É onde nós vamos conseguir trazer mais dignidade e trazer mais conforto a quem trabalha e a quem precisa do serviço dentro do hospital. É uma obra grandiosa, é uma obra que vai marcar ao nosso hospital.
2: Secretário, de forma simples, para que a população que está nos ouvindo entenda, o que será mexido no hospital?
3: Na verdade, a estrutura física do hospital vai continuar a mesma. Porém, a gente vai fazer adequações aonde serão precisos para poder otimizar o serviço. Nós vamos fazer uma modificação aonde os serviços de imagem vão estar em anexo ao próprio hospital. Então, na verdade, a estrutura do hospital, a estrutura é maravilhosa. A gente só vai readequar para trazer mais conforto para os pacientes.
2: O hospital será totalmente climatizado?
3: Totalmente climatizado, o hospital.
2: Ok, agradecemos a sua entrevista e deixamos aqui o espaço para que você deixe uma mensagem para toda a população, principalmente aquela população sofrida que necessita dos serviços aqui do hospital.
3: Então, eu queria dizer a toda a população de Itamaraju e de cidades vizinhas que nós estamos aqui para servir, cuidar e viver. Essa é a nossa meta. E vocês podem ter certeza que enquanto nós estivermos no governo, a gente vai fazer de tudo para trazer essa dignidade a todos os usuários do nosso hospital e da saúde pública de Itamaraju.
2: Reportagem Amaral Júnior.
0: Em entrevista, o prefeito Jorge falou do sentimento de iniciar uma obra tão sonhada pela população itamarajuense.
4: Prefeito Jorge Almeida, assinando nesta manhã de sexta-feira uma ordem de serviço para o início das obras aqui do Hospital Municipal. É um feito que vai ficar, sem dúvida alguma, na memória de cada itamarajuense, prefeito.
5: É um dia especial, é um dia que Itamaraju nunca vai esquecer essa data, 4 de setembro de 2026. É com muita alegria que eu assinei a ordem de serviço e começa a obra a partir de hoje, a tão esperada reforma, onde iremos reservar 10 leitos para a gente criar a semi-UTI, um grande desejo e um sonho do itamarajuense e do gestor.
4: Bom, não foi uma promessa de campanha, mas durante o senhor na prefeitura, o senhor falou que ia trabalhar por melhorias nesta unidade.
5: É como eu sempre digo, quando eu assumi essa gestão, meu compromisso com o povo é de praticar política boa, a política de resultado, a política que trouxesse o bem-estar comum para toda a população. E a política boa melhora a vida das pessoa numa cidade para melhor.
4: Bom, prefeito, aqui o senhor anunciou a reforma estrutural, mas tem um item que a imprensa, até os parlamentares bateram muito, que são as especialidades. O hospital vem com tudo isso também?
5: O hospital vai ser um hospital completo, com imagem, com equipamentos novos. Nós vamos fazer um trabalho de excelência, porque com isso eu tenho dois parlamentares que me mandam emendas e tenho um futuro governador que vai olhar para o Itamaraju.
4: O futuro da saúde do Itamaraju é agora.
5: É agora e vai ser um espetáculo. Nosso povo vai ter mais confiança, mais conforto e mais dignidade.
4: Obrigado, prefeito.
5: Eu que agradeço essa oportunidade, Sivaldo Miranda.
0: Agora, 12:56 na 99 FM. 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
0: Daqui a pouquinho aqui no Tribuna vamos falar sobre o desfile de 7 de setembro em Prado. Ontem nós falamos de Itamaraju, hoje vamos falar de Prado.
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2: 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Homem 3 da 99 FM, vamos falar de educação. Ontem nós falamos aqui do desfile de 7 de setembro aqui em Itamaraju. O secretário de Educação, Vanderlan, falou sobre o assunto. E hoje vamos falar sobre o desfile de 7 de setembro em Prado, que aborda o tema independência e orgulho de ser pradense. A secretária de Educação de Prado, Keliane Fontoura, falou dos preparativos para esse desfile. Secretária, boa tarde.
3: Boa tarde a todos os ouvintes, boa tarde Sivaldo Miranda. Como estão os preparativos para as celebrações do Dia da Independência na cidade de Prado? Já estão em fase de conclusão. Então hoje nós temos, este ano na verdade, nós temos como tema a independência se faz com educação, identidade e orgulho de ser pradense. Então nosso tradicional desfile acontece na próxima segunda-feira e promete reunir muitos de nossos moradores, estudantes e autoridades locais para celebrar a data nacional. E nas últimas semanas, Sivaldo, as nossas escolas, a Escola Estadual Homero Pires, intensificaram o ritmo de ensaios para garantir uma apresentação muito bonita, memorável na Avenida Principal, que é na Avenida 2 de Julho. Além das instituições de ensino, o ato também vai contar com a participação de forças de segurança, grupos de desbravadores da Igreja Adventista, a maçonaria, conselhos municipais, as bandas marciais e a fanfarra e todas as entidades sociais da região. Para garantir o conforto também e a segurança do público, a prefeitura e os órgãos de trânsito já estruturaram também um esquema de interdição das vias para desviar os ônibus e também instalação de locais, né, de pontos de água e pontos de atendimento médico. A expectativa da organização é de que o evento seja um momento de forte união comunitária e resgate dos valores cívicos. Lembrando que este ano nós temos como tema, trazendo para a Avenida 2 de Julho, independência se faz com educação, identidade e orgulho de ser pradense. Quero deixar o convite a todos também e dizer que nós vamos ter também desfile no distrito de Guarani, nesse mesmo dia 7, às 15 horas, e no dia 8/9, em Cumuruxatiba, a partir das 8 horas da manhã. Então, todos estão convidados a prestigiarem as nossas escolas.
2: Ok, secretária, muito obrigado. Secretária Keliane Fontoura, falando então do desfile de 7 de setembro em Prado.
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2: Fala aqui um pouquinho de política. Matéria que está postada hoje no Diário 360. O ministro André Mendonça pediu ao presidente do Supremo Tribunal Federal, Edson Fachin, o afastamento cautelar de Alexandre de Moraes, alegando abuso de autoridade e retaliação contra sua atuação dentro da corte. O pedido amplia a crise institucional envolvendo dois integrantes do tribunal. Segundo informações divulgadas, Mendonça apresentou a Fachin em sua manifestação e defendeu que Moraes seja afastado preventivamente enquanto os fatos são analisados pelos órgãos competentes. A medida ocorre após um novo capítulo de tensão entre os ministros, envolvendo decisões, investigações e divergências sobre a condução de procedimentos do Supremo Tribunal Federal. Mendonça afirma que houve uma reação contra sua atuação após movimentações envolvendo relatórios e investigações que passaram a envolver seu nome nos bastidores da corte. O pedido agora coloca Edson Fachin no centro da condução do caso. Pois bem, aqui eu tenho uma matéria: o presidente do Supremo Tribunal Federal, o ministro Edson Fachin, retirou do âmbito do inquérito das fake news o pedido do ministro Alexandre de Moraes para abrir um processo contra o também ministro da Corte, André Mendonça. Na decisão, Fachin determinou que a Procuradoria-Geral da República e o ministro André Mendonça se manifestem, no prazo até de 5 dias, sobre o pedido de Moraes e transferiu os casos para a presidência da Corte. Com isso, os dois inquéritos que envolvem Moraes e Mendonça passam a ser conduzidos pelo presidente Fachin. São eles: Mendonça retirou o sigilo do relatório da Polícia Federal feito por sua determinação, que expôs mensagens e contratos entre Moraes e Daniel Vorcaro, e pediu que a corte dê prosseguimento à investigação. Dias depois, Moraes pediu a abertura de uma investigação contra Mendonça, após um documento da Polícia Federal sem caráter probatório indicar que houve assimetria em ações do ministro contra políticos no âmbito do caso Master. Que lambança tá no Supremo, né? Agora, o presidente Edson Fachin tem que ter uma postura, porque a população brasileira está esperando agora dele. Ele tem uma postura com relação a essas denúncias. Né? A essas denúncias. Se foi citado, tem que ser investigado. Se foi citado em alguma conversa, tem que ser investigado. É por isso que eu falo. Uma vez eu falei aqui, olha, eu sou contra esse negócio de indicando um indivíduo para ser membro da corte e tal. Acho que deveria passar por um processo aí de votação, alguma coisa assim, porque quem votou foi o Senado, e muitos desses senadores têm rabo preso com membros da corte, muitos deles, e a prova tá aí. Tem um presidente do Senado mesmo que, pelo amor de Deus, ninguém merece. Vamos falar, vou ser bem taxativo, bem claro: ninguém merece. O cara, num depoimento dele, ele falou que é amigo do ministro Moraes. E aí, nas palavras dele, ele defendia. Poxa vida, que é isso? Tem 100 e poucos pedidos de impeachment lá, pedido de CPI. Gente, pelo amor de Deus, que país é esse? Isso deixa qualquer cidadão brasileiro que preza pela lealdade, pela responsabilidade, estarrecido, completamente estarrecido. Eu acho que todo e qualquer indivíduo que atua na área pública, seja ele no setor da justiça, seja ele do judiciário, do legislativo, do executivo, se surgiu alguma coisa, tem que ser investigado. Tem que ser investigado. A pessoa, agora, a troco de que os filhos, cada filho recebeu lá um cartão de crédito com limite de 300 mil reais, a troco de quê? Essa é a pergunta. A troco de quê? Tem que ser investigado. Tem que ser investigado.
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2: Lembrando a gente que neste sábado terá plantão lá no loteamento Pedra Morena, plantão de vendas lá no loteamento Pedra Morena, das 8 ao meio-dia, plantão de vendas neste sábado. Oportunidade, hein? Uma ótima oportunidade. Dê uma passadinha lá, seja curioso, assim como eu. Vou passar lá para ver. Conferir, quem sabe eu adquiro o meu logo também. Final da edição de hoje do Tribuna Popular, temos um novo encontro com a notícia na segunda-feira, na terça-feira ao meio-dia. Amanhã, 5 da matina, o nosso encontro é com a boa música sertaneja no programa Canta Brasil. A partir das 14 horas, na programação 99, tem Descontrolados. A todos uma ótima tarde de sexta-feira e até o próximo encontro, se Deus quiser.
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0: Pedro, tá começando mais uma edição aqui do Ritmo Perfeito. Muita música e, claro, dicas de saúde, beleza e bem-estar pra você. Começando o ritmo de hoje com Kleber e Cauã, 1000 adjetivos.
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0: prazo, imperfeita aqui no Ritmo. E agora dicas de bora emagrecer.
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0: Montar um prato saudável e nutritivo no almoço não precisa ser uma conta difícil de matemática. Uma regra bem simples que facilita o dia a dia é dividir o seu prato em partes. Deixe metade do espaço garantido para verduras e legumes variados, que trazem fibras. Preencha um quarto com proteínas, como carnes magras, frango, peixe, ovos ou feijão. O último espaço fica para os carboidratos, como o arroz, a batata ou a massa. Essa divisão prática garante energia e saúde sem neuras na hora de comer.
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0: Continua aqui o Ritmo com o Ian, textão.

0: Zezé de Camargo, Irmão da Lua, Amigo das Estrelas, aqui na programação do Ritmo. Uma ótima sexta-feira pra você. O Ritmo volta já.
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0: E de volta aqui no Ritmo, o forronejo só não embaça meus forró. Traz a parceria da dupla Humberto e Ronaldo com Geninho e Mariana Fagundes. Essa parceria conta a história de quem superou o fim do relacionamento, mas

0: Perfeito, ignora. Final de mais uma edição. O Ritmo volta segunda-feira. Um ótimo final de semana. A gente se fala, até mais.
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0: A Terra é miserável.
1: A nossa sociedade, a cultura humana, destruída e permanece uma forma enlouquecida de convivência.
2: Que coisa absurda.
3: Entendeu?
4: Bota o outro lá, meu filho.
5: O Pai, eterno e inefável, Deus infalível, Criador do Universo, das culminâncias do teu reino, do trono do teu poder, do alto alto dos olhos temíveis, tudo descobre e tudo bem. Abençoe teus filhos com saúde, luz e justiça, porque tua é toda glória para todo sempre, Pai. Que a paz seja com todos os meus filhos.
6: Toma juízo nessa cabeça.
7: Que viagem é essa, velho?

0: estrela.
1: Oh, meu lindo, meu boca pelada, prepare que tem outro golpe.
2: Fala isso não.
1: Mas esse é certeiro, meu.
2: Eu gostei daquela musiquinha, né? Você tava rica e já ficou pobre.
1: É, ficou rico, rico, pobre.
2: Oh, maravilha! Muito bom! Boa tarde, boa tarde, boa tarde. E aí, bora nessa? Pois a tristeza já está em modo avião, graças a Deus. E é o seguinte, procura se aquele botequinho bacana, raiz, que aceite palavras sinceras e sorrisos como pagamento. Se encontrar, você pode passar no privado aquelas informações, endereço, tudo certinho. Agora vamos mandar beijo. Em vez de você mandar beijo, mande pix, mande pix. Vale lembrar que hoje nós iremos já invernar, só retornaremos só na terça-feira, daquele clima, daquele modelo. Boa tarde.
1: Sei lá.
2: Já estamos aqui a postos com a nossa Micaela Joy, o Alce, Micaela Joy. Fala com a gente, bebê.
3: Ela é linda, charmosa, vibrante, é divertida.
1: Oi! Oi, amores, que felicidade estar com vocês. Felicidade.
2: Que isso, gente.
1: Segunda-feira é prolongado, né, vida?
2: É, meu amor.
1: E hoje é 4 de setembro, que é o dia 247 do ano, no calendário gregoriano. Conhecido no Brasil por celebrar o Dia da Amazônia. Lembra a criação da província do Amazonas por Dom Pedro II, em 1850, e promove a conscientização sobre a preservação da floresta. Se fosse assim falar, a floresta. Dia Nacional da Saúde Sexual. Como é que tá sua saúde sexual, meu amor?
2: É, exatamente.
1: É, que incentiva a prevenção do ISTs e o bem-estar físico e emocional. Também é o Dia Nacional do Odontologista. Homenageia aos profissionais da perícia oficial odontológica. Fatos históricos, em 1850, foi promulgada a Lei Eusébio de Queiroz, que proibiu o tráfico de escravos no Brasil. Em 1842, Dom Pedro II casou-se com a princesa Tereza, que não é a mãe de Alcim, mas é Tereza Cristina Maria de Bourbon, tá? 1998, a empresa Google foi oficialmente fundada nos Estados Unidos. Se quiser saber mais, vai no Google e digita, que você nem é aleijado.
2: Nossa, que bicha bruta, gente. Obrigado, Zorei, ao vivo, gente. Que chique. É, é o né? Primo, né, bebê?
1: É, tá apertadinho.
2: Obrigada, vida. Obrigado, minha de balada. Indicação do programa, iremos começar a nossa festa.
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0: celebridades na mesma sintonia. Beyoncé e Pharrell Williams com música Can't Want You, para nós iniciarmos bem estiloso ao estilo do finalzinho de semana. E que final de semana prolongado maravilhoso! O que, bebezinho?
1: Ela ali, ó, segurando o seu cabo.
0: É, do cabo do Jack Perret, né, vida? Boa, boa. Obrigado, Beyoncé. Obrigado, Pharrell Williams. Micaela Joy, tocamos também a música mais atual do que nunca. Gabriel Pensador com a música Chega. Chega daquilo, chega daquilo outro, chega. E as pessoas preparam, né, as suas ratoeiras, né, os grandes lá de cima. E de repente a gente, parece que a gente fica hipnotizado e cai naquela armadilha.
1: Menino, e falando disso, esse caso Vocaro não vai acabar não, né? Só tá no início do iceberg, né?
0: Falou bonita essa palavra, ó, iceberg.
1: Aprendi depois que o Titanic afundou, vida.
0: Ai, Bob Marley com Root Rock Reggae. Mica, já aproveitando, mandando aquele salve legal pros nossos queridíssimos ouvintes, principalmente pra galerinha que tá mandando super bem aí pelo nosso contato, interagindo, mandando aí, por favor, fala pra gente.
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0: Micaela Joy, o Alce. Vamos mandar aquele beijinho pra a Vânia, lá do São Domingos.
1: Ô, Vânia!
0: Beijo, Vânia, do São Domingos. Obrigado, meu amor, pelo carinho, a sintonia, enfim. Bora falar um pouquinho do nosso Laboratório Santa Maria, bebê?
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0: 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Ui, ui, ui.
1: Não, moço, eu quero mandar um abraço para Felipe Santos da RR, né? Tá aqui, que ele mandou uma mensagem de manhã.
0: Sim.
1: Aí eu postei o status, ele viu agora, né? Só que eu não respondi o que ele perguntou, né? O que ele falou. Porque com ferro, ferro, com ferro será ferrado, meu amor.
0: Esse é do aniversário?
1: Isso. É o fim emprestado de nena.
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0: 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É só mandar seu zap e falar assim pra nós. Eu quero ganhar uma cortesia da festa. Pronto, já leva logo na sequência pra você. Voltamos já, já.
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0: Passa o endereço por gentileza, Gazelinha.
1: Ah, sim, aqui em Itamaraju, meu amor, no final da Ladeira do Caneco. Quem é que não conhece a Ladeira do Caneco?
0: Mas tem essa geração Z, praticamente não conhece não, hein, cara Joy?
1: Será que esses rebanhos de sons não sabem, menino?
0: Claro que não, fica...
1: Mas pesquise, meu amor.
0: Ah,
1: você acha que você não vai querer fazer isso aí? Os mais velhos, né, que acham que não vai morrer um dia... Mas os mais velhos faz porque sabe que vão morrer pra não dar trabalho pros outros, né?
0: Agora, traduzindo, que eu não entendi nada.
1: É que os mais velhos faz pra não dar trabalho pros outros.
0: Ah,
1: então,
0: agora entendi.
1: Gosto do negócio bem negociadinho.
0: Michela Joy, quem está de volta ao nosso Descontrolados?
7: WhatsApp!
0: Através do nosso WhatsApp, você lembra dessa jovem criatura do final do celular 8018, Michela Joy?
1: Jackson Barreto do Coco. Ia falar do Coco. Do Coco eu lembro, pelo nome eu lembro.
0: E o que que ele falou,
1: bebê? Tô por cá, meus amores, perdi meu celular, mas tá tudo sob controle agora. Amém. Vai pra cachaçada, acaba perdendo o celular na cachaçada.
0: Quase não saiu.
1: Além igual Jorge aqui, que trabalha no pessoal aqui embaixo.
0: Ô, Mica, você já comprou alguma coisa, tipo assim... Um Shopee da vida, um Mercado Livre da vida, Amazon da vida, etc, etc, etc. E aí você falou assim, pô, tá legal, ficou bacana, mas ouça a história dessa jovem senhora que fez aí uma pesquisa e comprou os modelitos bem interessantes, por favor.
12: Você aí que tenha visto roupa na Shopee, você aí que tenha visto roupa na Shein para comprar, você olha e diz, que roupa mais desdobrante, que roupa mais linda, vou comprar é agora, aí Satanás no seu ouvido cochichando, compra, compra, compra, compra, aí você compra roupa, chega no teu endereço, você vai experimentar. A bunda desaparece e vai pra casa do caralho. Aí vem a tua revolta. Será que você não vê que seu corpo é diferente, não? Ah, tá vendo aquelas mulheres lá? Aquelas mulheres modelo, as drubrantes, as mulheres nem parecem fazer tapinha, tão bonito que é. Aí tu pensa que teu corpo é igual delas? Tua casa tem espelho, não? Você é gorda. Tá entendendo? Você é gorda. Você é gorda, você é magra, você é seca igual eu.
13: É difícil.
12: Aí pensa que do mesmo jeito tá nas modelos, tá nessa. Nazinho, igual pensei.
0: É. Tem hora que a gente compra as coisinhas pensando que vai dar pra nós. E aí vem aquela mercadoria, né? Oh, meu Deus.
1: Igual você com as cuequinhas, né, vida? Igual eu com aquelas cuequinhas de R$2. Isso levanta o cois, vai junto, né? A cueca fica lá na boca do caneco. Menino, e elas estão ainda vencendo. Tem umas que tá frouxa. Eu olho assim, que já.
0: É desse modelo, né, Mika? Meu pai. Mas tá usando as bichinhas?
1: Sim, sim.
0: Mas você tá lavando naquela máquina que você tem ou você tá lavando a mãozinha, bebê?
1: Tô lavando no caldeirão, vida. Depois de ter máquina, eu vou lavar trem da mão, parece que é besta.
0: Ih, bicha bruta, ignorante, só porque chegou o final de semana.
1: É, mão... menina, esqueci do prolongado. Oh, já.
0: E aí?
1: Então eu ia pegar esse dinheiro que eu lhe paguei, viado.
0: Meu irmão!
1: Ia pra Souza Canaã, ficar neném.
0: Ô, louca. Bora logo pra nossa pegadinha, bebê, antes que você refresque essa ideia de novo.
14: Aê!

0: Bacana Joy, visão além do alcance. Tema de hoje, nessa belíssima sexta-feira, com tempo parcialmente nublado, agradável e gostoso pra caramba. Qual o tema de hoje, Micaela Joy?
1: Hoje queremos saber de você, audiência, churrasco em casa com os amigos ou sofá com maratona de séries? Conta pra gente, eu é bater massa.
0: É sério, Mica?
1: Uhum.
0: Não terminou aquela obra ainda não,
1: Mica? Não, meu amor. Uma andorinha só no... Andorinha não faz verão.
0: Como é o nome da... do pássaro, Mica?
1: Andorinha.
0: Andorinha não faz verão. Mas assim... E cadê o esposo pra dar aquela força, aquela moral?
1: Ele já chega, eu já tô quase terminando, né?
0: Quando ele chega, tu já tá quase finalizando tudo, né, vida?
1: Uhum.
0: É, beleza. Posso dar uma passadinha lá pra avaliar?
1: Se for pra ajudar, que você nem pra carregar uma lajota, você presta.
0: É, já, a bicha é bruta, já vai logo detonando a gente.
1: Não me perturbe não, tá, meu amor? Não é que eu fui me perturbar de manhã, eu fui lá e mandei os vídeos pra ele. É aqui, ó, não me perturbe não que eu tenho seus vídeos aqui de sexta-feira, você dançando, você cantando.
0: E aí tu já deu uma cortada.
1: Aí rapidinho eu falei, ei, Deus, pai, a bicha tá estressada, tá de menstruada, bicha, e saiu fora.
0: Aproveitando, mande aquele beijo todo especial, bebê.
1: Ah, um abraço, boa tarde meu povo, aqui é Raiz, estou com o meu chofé Lindeberg Santos saindo de Itamaraju, bom trabalho pra vocês, boa viagem pra vocês, que Deus abençoe a caminhada de vocês, tá? Cadê o outro que tava na fazenda de papai, tá descansando?
0: De vovô.
1: É vovô.
0: É Lorival.
1: Lorival.
0: Verdade. Já a Cidinha Araújo, lá do Guaranizinho Doce de Açúcar, ela está respondendo o nosso tema de hoje pelo 30310099. Sim. Principalmente...
1: É pra estabilizar
0: isso. Ei, já acho. Menino. No final... Ei, meu Deus do céu. Era no sofá, curtindo uma boa série, bebê, que eu tava procurando aqui. Ei, já acho.
1: Gente, ele sabe ler, que é cega.
0: Baralhado, né? Já o Benito Rezende, mais conhecido como Benito de Paula, lá em Teixeira de Freitas. Micaela Joy, no caso dele, é churras,
1: é,
0: e churrasco.
1: Fazer bonito pros outros, né? Diga, viado.
0: Isso lá no sítio.
1: Fala, e Mulambo, gente, como é que tá? Tá bem?
0: Mulambo?
1: Benedito Mulambo, graças a Deus, acho que tá bem, né? Ninguém falou nada que morreu.
0: É, primeiro...
1: Que não, já foi no Guarani, falou que ele já tava já... no bote, mas graças a Deus, Mulambim tá de boa.
0: Segundo a nossa repórter, cara de jaca, Fidelis, né? É, tá tudo bem, não morreu ainda. Eu estava de olho em Dona Anitta, a Dona Anitta tá mais viva do que nunca, né? Eu falei, meu Deus do céu. Mas tá bem, Benedito Mulambo tá super bem, porque se ele tivesse já batido a caçuleta, rapidão a notícia tinha espalhado,
1: Dona,
0: né?
1: Anitta foi engraçado, na vez que eu fui lá, Dona Anitta pegou roubou umas pimentas no terreno na frente da bodeguinha de Ju. Aí Dona Anitta, como é que é, Anitta, como é que é? Dona Anitta esqueceu a pimentinha dela em cima da mesa. Eu rapoei, né? Um ladrão que rouba ladrão 100 anos de perdão.
0: Perdão, né, Mica? Que bom. Agora, nesse exato momento, Micaela Joy, vamos ouvir a voz poderosa. Será que hoje ele deu uma melhorada?
1: Melhorou, meu amor, meu colchão de orelha.
0: É, mas tô sentindo que a Dona Vânia já deu um sinal de alerta pra ele.
2: Boa tarde!
1: Tá arranhado.
2: 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Boa tarde, Mica. Boa tarde, Alcim. Boa tarde, ouvindo 99. Sextou, né? Sexta-feira, depois de meio-dia, já sabe, né? Quem fez, fez. Quem não fez, não faz mais.
0: Meu Deus.
2: Já viu, né? A garganta melhorou. A rouquidão passou. Já sabe o que vai acontecer nesse feriadão, né?
0: É, Dona Vânia.
2: Tchupila. Cheguei, tô por cá.
1: Mica, ele tá igual, sabe quem? O que eu te falei lá, o Felipe Santos, que na semana tá doente, final de semana melhora. Aí terça-feira volta tudo de novo.
0: Eu acredito que Dona Vânia já fez assim, olha, não tem jeito, vou deixar de lado mesmo, vou cuidar da minha vida, vou cuidar dos meus netos e vou deixar esse gordo, porque eu tô nova para as novas oportunidades. Engenheiros da Bahia, boa tarde.

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2: Aí sim!
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0: são 2:40. Bebê.
1: Repita!
0: 2:40. Momentos, nossos queridíssimos ouvintes.
2: Caro e gentil ouvinte Descontrolados, a partir de agora sua participação está liberada pelo 7330310099.
0: Que chique! Você lembra desta pessoa, Michela Joy?
3: Boa tarde aí, galera massa do Descontrolados, Alci Arcanjo e Micaela Joy. Rapaz, respondendo essa embaquete aí, vou lhe falar, viu?
0: Sim.
3: Eu acho que esse final de semana, desse feriado aí, vai ser sofá com maratona de séries, né? E o dinheiro ficou cotó. Rapaz, gastei tanto dinheiro no final de semana e esqueci do feriadão que vem.
0: Eita.
3: É assim mesmo, né?
1: Fazer eu o também,
3: final
1: Vida.
3: De semana em casa não vai morrer, não.
0: É verdade, guarde esse dinheirinho, guarde pra nova casa, né, Vida? Ele está procurando, na realidade já encontrou uma nova casa. Menino, a história é bem interessante, que ele tive lá, onde ele trabalha, no lavador da empresa dele. Me contou uma história de 1:77.
1: Da casa fantasma?
0: Sim, vou fofocar com você em off, que não pode falar no ar. Mas tá indo bem, graças a Deus, graças a Deus. Menino, a parada foi tenebrosa. Que bom, Thales. Guarda esse dinheirinho, viu, Thales? Já pra quarta-feira está na casa nova, situações novas. Obrigado aí pela sua sintonia. Um abraço aí na esposa, enfim.
1: Obrigada, aparente Zivaldo Miranda. Não tem que falar lá ele, que é aparente mesmo.
0: Ah, não tem como, não tem como mesmo. Um abraço pra você e pra sua esposa e pra toda essa rapaziada que estão aí na sintonia do nosso programa Descontrolados. Quem também está respondendo o nosso tema é a Edicleia Michela Joy, Visão Além do Alcance, bebê.
1: Edicleia, em casa com certeza vendo minhas séries preferidas. Não troco por nada, para dizer a verdade. Hoje, no mundo em que vivemos, amigos de verdade são poucos. Beijos de luz para lhe tirar das trevas. Gente, vocês são demais, por isso amo ouvir vocês.
0: E esse jovem senhor, mais conhecido como Genoval. Boa tarde, Genoval. Tudo bom, Genoval? Fala aqui com a amiga e com o Alce.
4: E aí, Alce, como é que tá vocês, meu camarada?
0: Tudo bom, e você?
4: Manda pra nós aí, para lá, manda sucesso, alagado, sensual. Eu ofereço pra todos que estiverem ouvindo. Hoje é sexto.
0: Graças a Deus.
4: Tô aqui no
0: banco,
4: sentado.
0: É preguiçoso mesmo, né, Mica? Sempre no banquinho da praça, sentado.
1: Ei, maravilha. Deus abençoe sempre. Tira o zóio gordo do menino,
0: Mas ele é... Olha! Paralamas, os alagados, boa tarde.

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12: Nosso WhatsApp detonando ali, aqui, acolá, pelo 30310099. Agora são 2:54.
13: Repita!
12: 2:54, Micaela Joy. Bora pros nossos queridíssimos ouvintes. Micaela Joy, diretamente lá na BR-101, no quilômetro 808. Pessoal aí da JGA, confirma, bebê?
13: Com certeza. Olha, esse menino com essa rodagem aqui, ele só volta na terça-feira, que chegar assim... Papai Ronaldo manda ele voltar.
12: Rapaz, que dia acha que fizeram isso?
13: Passaram o trator aí, né?
12: Menino, que dia acha é isso, homem? Pega prumo, a sua idade não permite isso mais, não. Cheio de fina cacumba, que dama de novinho. Olha aí, moleque.
14: É a turma aí, ó.
15: É a turma
14: da,
15: aí,
14: da 99, ó, tá vendo, ó?
15: Pelo amor de Deus. A turma aí, não.
14: Virando garotinho aí, ó, tá vendo? Alci e... Micaela, tá vendo como que tá aqui, ó?
12: Mudou.
14: No carro do patrão, ó.
15: É, claro.
14: Ó, apertando, tá vendo aí, ó?
15: É, você acha que eu vou deixar meu patrão?
14: Aí como que a gente ganha dinheiro?
12: Micaela Joy, qual recado você tá mandando aí pro cabelinho? Como você chama esse tipo de corte, Mica?
13: É corte?
12: Não.
13: A rodagem de Ronaldinho Gaúcho.
12: Meu Deus do céu. Homem. Que diacho é isso, homem? Pulmão não tem mais, né? Cheio de nicotina de cigarro, né? E aí, ó a situação, pelo amor de Deus. Diga, jovem!
16: Ó, o cabelinho na régua aí, ó.
12: Caramba!
16: E aí, ó, sim. E aí, Mica, fala desse rapaz aí pra mim, Mica.
12: É, não tem como falar não, meu irmãozinho. Esse corte aí já falou tudo, bebê.
13: Deixa ele.
12: Ô, Mica, Micaela Joy, você lembra desta pessoa, Micaela Joy?
13: Ah, Samuel, meu lindo, Samuel Domingos de Oliveira. Ó, lembro do Domingos de Oliveira, repórter aqui, né?
12: Cara, ele deu, olha, Mica, nós tocamos a música Os Paralamas Alagados, e aí ele falou o seguinte pra nós, bebê.
13: Ai.
12: Sim, possível.
13: Vocês mexeram comigo. Caiu um cisco no meu zóio. Zóio de porco, né?
12: Que bonitinho. Agora... Pensa esse homem chorando.
13: Ei, cabeçudinho, um abraço.
12: É que ele já é branco, né, mano? E aí vai ficar tudo...
13: Vermelhinho,
12: né?
13: Será que é rosinha, menino?
12: Olha.
17: Quente!
12: E ele tá respondendo o nosso tema de hoje, Micaela Joy. O que, que ele vai fazer?
13: Ah, ele vai maratonar a série O Medalista. Mentalista. Mentalista, burro. É mentalista de quem tá fazendo um negócio lá na faculdade.
12: O que é negócio, Mica?
13: Psicologia.
12: Baixo.
13: Ele falou que é moreno claro, menino.
12: Ah, é moreno claro?
13: É. É, Mica. E Alci é loiro, tá?
12: Tema de hoje é o seguinte: churrasco em casa com os amigos ou sofá para maratonar de série este final de semana prolongado? Aí o nosso mentalista, o nosso advogado, o nosso grande educador, né?
13: Advogado.
12: Coach também, um monte de coisa. E aí ele falou que olha o racismo, ó, Mica. Já tá já indo pros...
13: Aqui você não ganha dinheiro nenhum não, meu amor. Nesse país é melhor ser preso do que trabalhar, que trabalhador é pouco valorizado.
12: Mas, desse momento...
13: Olha, feriado, vai estar de plantão o Rodrigo, tá? Ele e o... John, é John, né? John, é John, menino, irmão dele. Rodrigo, os irmãos que não parecem.
12: Ah, tá. Beijo no coração, beijos também pra você e pra sua família. Grande, um abraço pra você, meu digníssimo Samuel Domingos de Oliveira. Uma ótima tarde. Agora saindo lá pra aquela região do KKK, tá, né, Mica?
13: Uhum.
12: Voltando agora pro centro de Itamaraju.
16: É, sim, ainda falou assim: sextou, jovens, sextou. É, rapaz. O negócio tá mudado, viu?
12: É verdade.
13: Mudou, vida. Ele chega aqui, o patrão marca 6 horas da manhã, ele chega 10 com a cara mais lavada.
12: E ainda com todo amarelo, né? Todo amarelo. E vai amarelar mais ainda com esse pedaço de talho aí na cabeça. Um homem de 10 filhos é na carcunda. Olha isso, que viagem.
15: Que viagem é essa, velho?
12: Bora, Mica! 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
12: 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Simpromite, boa tarde.

0: Mistake, Maroon 5, Paris Jackson, Cidade Negra. E claro, viajamos ao som aí do Simple Minds com a música Don't You Forget About Me. E por falar nesse som do Simple Minds, os caras estão aí de volta, Michaela Joy. E principalmente o nosso grande e poderoso Reman, que já curtiu pra caramba o som do Simple Minds, que anuncia um novo álbum que lidera aí rapidinho nas plataformas. O Simple Minds irá fazer uma turnê de 50 anos de estrada. Grande, poderoso Reman. Boa tarde, fala com a gente, Reman. Bom final de semana pra você, tá? Poderoso
1: Reman. Boa tarde, 2099 FM, programa descontrolado. Hoje eu quero ouvir One Fade Reason.
0: Boa, boa, mandou bem pra caramba, mandou bem. Michaela Joy, vamos aproveitar.
2: Oi,
0: que finalzinho de semana tá aí, batendo na cara, já bateu, já é prolongado. 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
0: O que você quer? Tudo, Michaela Joy, meu Deus. Muito bom. Tema de hoje pra você, acabou de ligar o seu rádio hoje, pra você ficar bem maratonado conosco. Tema é a parada seguinte: churrasco em casa com os amigos ou no sofá para maratonar de séries para esse final de semana prolongado? Conta para nós, 3031-0099. Esse é o nosso principal tema de hoje.
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0: precisamente nesta tarde de sexta-feira, no nosso programa Descontrolado, são 3:24.
1: Repita!
0: 3:24, é, Mica, tá difícil, muito complicado, bebê.
2: Eu ia contar com essas mãos, mas as outras assim aí, que tá longe do marido trabalhando, elas falam assim, esse assim, eu casei tão nova, eu podia ter esperado mais. Se eu tivesse esperado mais, às vezes até eu tinha conhecido uma pessoa melhor, sabe? Tô reclamando não, assim, Montonzinho é muito bom pra mim, mas se eu tivesse esperado mais, tivesse estudado, depois ficar em casa, a gente se descuida, né? A gente não se zela mais. Olha, eu tô com 90 dias que eu não faço minhas unhas. É só zelando de menino e aqui dentro de casa trabalhando feito um escravo. Eu sou... Um dia largar esse meu, que eu não quero um homem mais de jeito nenhum na minha vida. É difícil. E o cara trabalhando, e quando recebe o dinheiro no final do mês, só tira o dele comprar um pacote de fumo e um short na roupa usada, e o resto ele dá pra ela. Pra... Eita, pô, é difícil, ó.
0: Muito difícil, mas temos que ser perseverante, ter fé para as coisas começarem a fluir mais ainda, né, Mica?
1: Com certeza, meu lindo. Tem um recadinho para você que tá ouvindo o programa também. Vai curtir, final de semana prolongado, curtir de boa. É!
0: É!
1: É!
0: Não!
1: Você viu o efeito?
0: Não!
1: Tchan, tchan, tchan, tchan!
0: Não!
3: Fala, Mica, alô, Descontrolados! Muito boa tarde, DJ Santos aqui na voz. Passando aqui só para dar aquele recadinho para vocês, galera da 99 FM, aquela rádio que é sucesso em Itamaraju e região, né? Passando para avisar que amanhã tem o quê? Naldinho, o homem sem coração no território, tá, gente? Então vocês não podem perder amanhã, Naldinho, o homem sem coração no território, em carreira solo, tá? E mais Wesley Lima e DJ Santos, fazendo aquela bagunça no finalzinho, depois da sofrência, sofre um pouquinho. Depois a gente faz aquela bagunça com o DJ Santos, né? Lembrando que ingressos R$30, tá, gente? 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Galera Descontrolados, aquele abraço, tamo junto, muito obrigado pela parceria e conto com a presença de vocês aqui amanhã, hein?
1: Vou tá coladinho, eu catarro na parede, meu amor.
0: Indo agora pro nossa emboquete de hoje, Micaela Joy.
1: Bora pra emboquete!
0: Quem está respondendo nosso emboquete?
1: Reman!
0: Por favor, Reman.
4: Respondendo a emboquete aí, eu não gosto de churrasco. Não, não, quem quiser churrasco, me convide, que eu não gosto que é negócio de vinagrete. Meu negócio é comida úmida. E eu não sei o que é sofá, maratona de sofá de férias. É. Não gosto. O negócio é... Tô aqui na BR, aqui, no antigo Carinhos Motel, fazendo um painel. Não sei se vocês vão ver.
1: Iripa!
0: Búrrio, olha! Búrrio!
1: Ele chegou pra sua raivinha, né?
0: Já em Minas Gerais.
1: Boa tarde, meu garrote.
0: Boa tarde.
1: Mô, ovinho de avestruz. Respondendo a emboquete. Ela é má com você, tá? Pelo jeito é ficar em casa de boa, tá? Com a previsão forte de chuva por aqui. Saudade de você, meu gostoso. Gente.
0: Me chamou de quê, bebê?
1: Chamou te de gostoso, gente.
0: Oh, olha, não acredito.
1: Ô, Max, que... beijo, vida.
0: Vocês estão provando.
1: Lindo.
0: Uma ótima tarde pra você, viu, Max? Mica, fale um tema pro nosso professor de educação física. Ô, França, pelo 3031-00.
1: Meu amor, churrasco em casa com os amigos ou sofá? Com maratona de séries, conta pra gente, você de conchinha assistindo maratona.
0: Com a Dona Simone, né, Micaela Joy? É, bebê?
1: Óbvio de Jamil, tchau, have to go now.
0: Que isso, Mica? Mica, que isso, meu irmão?
1: Tchau, I have to go now. É esse, idiota.
0: Tá bom, meu amor, tá bom. Olha o nosso gordinho.
5: Ô, oh, rapaz, eu queria tanto fazer um churrasco com os amigos, mas infelizmente a picanha prometida ainda não chegou, então vamos pra série, né?
0: Bora pra série, bora maratonar.
1: Vamos pra carne de porco.
0: Muito mais em conta. E como diz, é mais saudia, né, Micaela?
1: É?
0: Cala a boca. E o nosso Rony Brasil. Boa tarde, Rony Brasil.
6: Boa tarde, Alci, boa tarde, Mico.
0: Boa tarde.
6: Aquele alô pra nós aí, porrinha. A gente tá aqui ouvindo vocês aqui todo dia. E você só manda um alô quando eu mando mensagem? Que porra é essa?
0: Vixe.
6: Olha aí. Valeu, meu irmão. Tamo junto. Bom final de semana pra vocês aí já. Agora é só bagaceira, né? Final de semana prolongado.
0: Opa, só a dele, só a
1: descontrolados. Sabe por que ele não fala descontrolados? Porque ele fala decontrolados. Tá? Aí eu prefiro falar Osli e Mlica.
0: Ô, Rony, só pra tirar dúvida, mande um áudio falando a palavra programa descontrolados. Só pra gente ter, tira uma dúvida aqui.
1: Obrigada pela audiência,
0: obrigado,
1: bem.
0: Meu parceiro. Obrigado. Micaela Joy.
1: Oi, lindo.
0: Mica fica no sofá com a patroa. Ele tá respondendo com a patroa. Ele tá muito certinho ultimamente,
1: tá, né, Mica? Ele tá estudando muito, né?
0: É, eu faço ideia.

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14: Ah, Micaela Joy, tem cobrança para tua pessoa, meu bebê, ouça.
15: Ica, cadê o karaokê, Mica? Tô esperando o karaokê, Mica. Será que hoje não tem? O que tá vendo, Mica? Alcibaô?
14: E aí, Micaela Joy, cadê? Cadê o quê, Micaela Joy?
3: Ô, meu amor, foi ali e volta daqui a pouco. Tá bom, vida?
14: Não sei com o nosso homem do banco, não, Micaela Joy.
3: Mas obrigada pelo carinho, vida. É porque não deu tempo. Essas correrias da política antipolítica, aí a gente quase não tá tendo tempo, entendeu? Muita correria.
14: E o horário tá ficando muito restrito, tem que entregar direitinho, tudo bonitinho, né, bebê?
3: Sim.
14: E é claro, pra compreensão também do nosso professor de educação física, não iremos tocar a música depois por causa do tempo, né, Mica?
3: Sim.
14: E como não seria ele, o Max, reclamando que nós não estamos tocando a música dele?
9: Eu vou mandar uma mensagem pra vocês que eu peço os trem, vocês não tocam seus burros.
14: Ele fala assim mesmo, Mica? É pra dentro ou pra
3: Obrigada,
14: fora? Obrigada, ó. Boa tarde. Ah, Mica, manda aquele abraço. Nós iremos mandar aquele abraço aí pro nosso digníssimo presidente, né, vida?
3: Sim, presidente, aquele abraço. Vamos lá na casa da dona menina agora buscar o café, dona de Mária. Ao senhor levar uma fubuia.
14: A ex-mulher dele, no caso?
3: A bicha só porque foi corna, né? Tem que estar tentando os outros, né?
14: Graças a Deus. Amanhã nós temos um novo encontro marcado a partir das 11 horas da manhã com o programa Breca no Rango com o compadre.
3: Nós não, você que tem, tá, vida?
14: E você não vai ter uma participação conosco?
3: Não sou nenhuma descarada.
14: Tá bom, vida. Bicha bruta. Muito obrigado pela atenção, pelo carinho e um excelente final de semana prolongado. Aproveite-se pra descansar, curtir um pouquinho. E amanhã, às 11, nós estaremos de volta, confirmado, bebê.
3: Sim, tchau, gente!
14: Obrigado a todos, tenha uma...
3: Tchau, Itamaraju!
14: Eita!
3: Tchau!
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9: Novas leis que criam fundos para modernizar instituições do sistema de justiça.
8: Também foram atualizados os valores das custas dos processos judiciais.
9: Mais pessoas que recebem até R$5.000 por mês podem requerer gratuidade da justiça.
10: Quatro novas estruturas passam a ter recursos próprios para modernizar o sistema de justiça da União. As leis criam fundos para a Justiça Federal, o Superior Tribunal de Justiça, a Defensoria Pública da União e o Ministério Público da União. Os recursos poderão ser usados na compra de equipamentos e softwares, infraestrutura, capacitação e modernização dos serviços. Na Defensoria Pública, também poderão financiar ações de atendimento a grupos vulneráveis. No Ministério Público, estão previstas iniciativas de atendimento à sociedade e às vítimas. O ministro da Justiça e Segurança Pública, Wellington César Lima e Silva, falou sobre os efeitos esperados para mudanças para o sistema de justiça.
11: Todo o sistema de justiça da União, o Judiciário, o Ministério Público e a Defensoria têm condições efetivas de se reestruturar para prestar melhor o serviço.
10: A nova legislação também muda o valor das custas dos processos na Justiça Federal. A cobrança passa de 1% para uma faixa entre 2% e 3% do valor da causa. O valor mínimo será de R$ 193,20 e o máximo de R$ 107.332,80. O advogado-geral da União, Jorge Messias, fala sobre os impactos das mudanças.
12: Estes recursos novos da atualização das custas permitirá que estas instituições ampliem o seu parque tecnológico, invistam em inteligência artificial, ampliem o seu planejamento.
10: Quem não tem condições de pagar continua podendo pedir a gratuidade da justiça. Pessoas com renda de até R$5.000 por mês passam a ter presunção de hipossuficiência, sem impedir a análise de cada caso. Reportagem Pablo Mundim.
8: Tecnologia aliada ao aprendizado na sala de aula.
9: Mais de 108 mil escolas de todo o país contam atualmente com estrutura adequada de internet para o ensino.
8: Os dados foram divulgados pelo Ministério da Educação, que realiza monitoramento nacional e avalia as condições de acesso à conexão banda larga nas redes públicas de ensino.
13: O Ministério da Educação atualizou os dados sobre as condições de conectividade das escolas públicas em todo o país. As informações são resultado do painel de monitoramento da Estratégia Nacional de Escolas Conectadas, realizado pelo MEC. 108.658 escolas públicas estão conectadas dentro dos parâmetros adequados, que envolvem o acesso à energia elétrica adequada, o serviço de conexão à internet para uso pedagógico e a cobertura de Wi-Fi. Ao todo, foram 138.086 escolas públicas monitoradas. Os dados do painel de monitoramento do MEC apontam que quase 137 mil delas em todo o país estão com condições adequadas de energia elétrica para suporte de conectividade. O monitoramento também aponta que cerca de 80% desse total de escolas tem velocidade de internet adequada para atividades pedagógicas, enquanto quase 81% tem cobertura de rede Wi-Fi dentro dos parâmetros estabelecidos. Para avaliar as condições de conectividade das instituições, o Ministério utiliza o indicador Escolas Conectadas. A metodologia classifica as escolas em 6 níveis, a partir da análise conjunta das condições de energia, internet e Wi-Fi. Locução, Leôncio Almeida. Reportagem, Flávia Fernanda de Souza.
9: Uma rede vai monitorar a situação da educação especial inclusiva no Brasil.
8: O observatório será criado a partir de um edital que já está aberto.
9: A ideia é produzir indicadores e pesquisas para apoiar a criação de políticas públicas na área.
14: O edital vai criar o Observatório da Educação Inclusiva, rede que vai reunir universidades públicas de todo o país para estudar e acompanhar como está sendo oferecida a educação especial para estudantes com deficiência, transtornos e altas habilidades. Segundo Zara Figueiredo, secretária de Educação Continuada, Alfabetização de Jovens e Adultos, Diversidade e Inclusão, do Ministério da Educação, existe hoje uma lacuna no monitoramento da educação especial brasileira e o observatório vem para cumprir essa função.
15: Hoje, nós não temos nenhuma base nacional atualizada com as informações sobre organismos e secretarias de políticas para as mulheres nos estados nem nos municípios. Logo, nós temos uma lacuna de informação no que se refere à estrutura destes organismos, à sua capacidade de gestão, às dificuldades que são enfrentadas no cotidiano da atuação destes organismos.
14: Na prática, o observatório vai reunir pesquisadores de diferentes regiões do Brasil para produzir informações sobre a educação inclusiva. A ideia é que, com esses dados, as políticas públicas sejam mais efetivas e direcionadas. As inscrições no edital estão abertas até o dia 5 de outubro. As instituições de ensino devem submeter as propostas para integrar o observatório. A coordenadora-geral de formação docente e valorização das licenciaturas da CAPES, Lorena Lins, dá mais detalhes de como vai funcionar a rede.
16: Essa rede de instituições, ela vai ser selecionada pela CAPES por meio do edital que está aberto. E depois que essa rede tiver aprovada, né, em edital, então ela será a rede que vai monitorar, criar esses indicadores e fazer a avaliação dessas políticas.
14: Segundo Francisco Moraes da Costa Marques, coordenador-geral de avaliação, monitoramento e fortalecimento da política de diversidade do MEC, as instituições interessadas não devem deixar para enviar a proposta na última hora.
17: Porque as instituições interessadas têm que apresentar a proposta já com a rede formada. Então tem todo um trabalho prévio que tem que ser feito agora, durante o período de inscrições, para construir essa rede.
14: O edital prevê R$8 milhões em bolsas e os projetos poderão durar até 36 meses. Mais informações sobre o edital, as inscrições e os valores das bolsas podem ser obtidas pelo e-mail obeduc.ei@caps.gov.br. Reportagem, Luciana Colares de Holanda.
8: E uma dica para quem quer abrir o próprio negócio e foi estudante do FIES, o Fundo de Financiamento Estudantil.
9: Está disponível uma linha de crédito especial para financiar atividades profissionais de quem se formou e está em dia com o pagamento do fundo.
8: O financiamento deve estar na fase de amortização há pelo menos 3 anos ou ter sido quitado a partir de janeiro desse ano.
9: A coordenadora-geral de Política Fiscal do Ministério da Fazenda, Ana Paula Garcia, explica que o crédito funciona como incentivo a quem está com o pagamento em dia.
18: Quando essa pessoa ela terminou a graduação, está pagando direitinho, ela já mostrou que ela é uma ótima pagadora e está querendo dar um apoio para ela. Muitas das pessoas que estavam se chamando do FIES e eram adquirentes já eram empreendedoras.
8: O limite da linha de crédito para a pessoa física é de R$80 mil, com até 60 meses para pagar e 6 meses de carência.
9: Já no caso de pessoas jurídicas, o crédito pode chegar até R$180 mil, com prazo de até 96 meses.
8: As contratações podem ser feitas pelo Banco do Brasil ou pela Caixa Econômica Federal.
9: Os gabaritos das provas do Exame Nacional para a Certificação de Competências de Jovens e Adultos, o INSEJA 2026, já podem ser consultados pelos participantes.
8: Os arquivos estão disponíveis no portal do Instituto Nacional de Estudos e Pesquisas Educacionais Anísio Teixeira, o INEP, e organizados por área de conhecimento.
9: Os resultados individuais serão divulgados em 14 de dezembro.
8: O INSEJA é destinado a jovens e adultos que não concluíram os estudos na idade apropriada, com participação voluntária e gratuita.
9: Para conferir, acesse ensejanacional.inep.gov.br.
8: Começa hoje nova etapa do Censo de Políticas para as Mulheres.
9: A iniciativa vai levantar a estrutura, o funcionamento, a capacidade e a atuação de órgãos públicos para o público feminino.
8: E as informações coletadas vão apoiar o planejamento, o monitoramento e o fortalecimento das políticas para as mulheres.
9: É o que explica Vanessa De Bortoli. Ela é secretária de Avaliação, Monitoramento e Gestão da Informação do Ministério das Mulheres.
15: Hoje, nós não temos nenhuma base nacional atualizada com as informações sobre organismos e secretarias de políticas para as mulheres nos estados nem nos municípios. Logo, nós temos uma lacuna de informação no que se refere à estrutura destes organismos, à sua capacidade de gestão, às dificuldades que são enfrentadas no cotidiano da atuação destes organismos. Logo, o censo ele vem com o objetivo de cobrir essa lacuna e, para isso, serão convidados mais de 2 mil organismos e secretarias de políticas para as mulheres no Brasil.
8: O link para preenchimento está sendo enviado pelo Ministério das Mulheres. Quem não recebeu, pode solicitar um novo envio para o e-mail censo@mulheres.gov.br.
9: O prazo para preenchimento do questionário vai até 5 de outubro de 2026.
8: Este mês é conhecido como Setembro Amarelo, uma campanha nacional de valorização da vida e de proteção à saúde mental.
9: Quem precisa de cuidados pode acessar diferentes serviços no Sistema Único de Saúde.
8: É o que vamos ouvir agora na reportagem de Márcia Fernandes.
19: Na região da Ponte Alta, no Gama, a 40 minutos do centro de Brasília, uma fila de pessoas aguarda atendimento no CAPS, Centro de Atenção Psicossocial. Esses locais reúnem diferentes serviços voltados para a saúde mental. Além de psicólogos e psiquiatras, também contam com o trabalho de enfermeiros, terapeutas ocupacionais e assistentes sociais. Essa unidade do Gama disponibiliza ainda outras atividades, como crochê e pintura. A gerente do CAPS, Adriana Câmara, explica que a avaliação de cada paciente é feita de forma individual.
20: O paciente chega e ele é avaliado por uma equipe multi, né? E dessa avaliação a gente vê a demanda dele, se realmente é demanda para CAPS ou se ele pode ser referenciado para a rede. Então a gente vai avaliando, né? Se ele deixou de ter a vida dele minimamente, né, fazer as coisas básicas, então a gente começa a construir um plano terapêutico.
19: Pacientes com problemas relacionados a jogos e apostas e dependentes químicos também encontram acolhimento nos CAPS. Esses centros fazem parte de uma rede de cuidados de promoção da saúde mental, que funciona de forma articulada, de acordo com o diretor do Departamento de Saúde Mental, álcool e outras drogas, do Ministério da Saúde, Marcelo Kimati.
0: A área de saúde mental, hoje, é a maior preocupação de saúde do brasileiro. Ela envolve muitos fenômenos diferentes, muitas formas de expressar. Então, a rede de urgência e emergência, ela tem um componente de atenção à saúde mental. Os consultórios na rua têm um campo forte de atuação de saúde mental junto à população em situação de rua. De uma forma geral, todo o Sistema Único de Saúde, os dispositivos, eles têm um componente de atuação na saúde mental e que funcionam de uma forma articulada e serviços que têm uma especificidade maior.
19: Quando o sofrimento psíquico for persistente, prejudicar a rotina, os estudos, o trabalho ou as relações, é importante buscar atendimento nas unidades básicas de saúde ou direto nos centros de atenção psicossocial. O atendimento pode ser iniciado por escolha própria ou por meio de encaminhamento de outros serviços da rede. Lembrando que o SUS também oferece consultas por teleatendimento em saúde mental para mulheres em situação de violência, mães atípicas e cuidadoras de pessoas com deficiência ou doenças raras. Reportagem Márcia Fernandes.
9: Serviços mediados por aplicativos e plataformas digitais já mobilizam 2 milhões de pessoas no mercado de trabalho.
21: É o que apontam dados da Pesquisa Nacional por Amostra de Domicílios Contínua, divulgados hoje pelo IBGE.
9: Os números mostram um crescimento de 17% desse ramo no terceiro trimestre de 2025.
21: A pesquisa considera trabalhadores que usam plataformas para oferecer serviços profissionais e também os chamados serviços gerais, como pequenos reparos e limpezas domiciliares.
9: Desse total, mais da metade atua no transporte particular de passageiros. O técnico da pesquisa PNAD Contínua, Gustavo Fontes, destaca essa expansão.
22: No Brasil, em 2025, havia aproximadamente 2 milhões de pessoas que realizavam trabalho por meio de plataformas digitais de serviços. Analisando por tipos de aplicativos de serviços, o maior contingente, né, de plataformizadas exercia o trabalho por meio de aplicativos de transporte particular de passageiros. Em seguida, vimos os aplicativos de entrega, né? Observamos que houve um importante crescimento de 9,1% em comparação a 2024. Observa-se um predomínio, né, de trabalhar por conta própria, né? Quase 87% dos plataformizados. E analisando o perfil sociodemográfico, né, dos ocupados plataformizados no trabalho principal, observa-se que mais de 80% desses trabalhadores eram homens, enquanto as mulheres eram apenas 15,6%.
21: No mês de agosto de 2026, o Brasil vendeu para fora um volume maior do que comprou.
9: O saldo da chamada balança comercial ficou em 7 bilhões e 394 milhões de dólares e registrou um crescimento de 23,8% em relação ao mesmo mês do ano anterior.
21: O desempenho foi impulsionado pelo crescimento das exportações no mês, que avançaram quase 12,2%, com destaque para agropecuária, indústria extrativista e de transformação.
9: De janeiro a agosto, a balança apresentou um superávit de mais de 55 bilhões de dólares, com um aumento de 28,2%.
21: Vacine o seu bichinho contra a raiva.
9: Campanha tem como foco as regiões de fronteira, em cooperação com os países vizinhos.
21: A vacinação contra a raiva em cães e gatos é obrigatória por lei no Brasil.
9: A meta é imunizar 28 milhões de animais em todo o país.
23: O objetivo da mobilização é vacinar cães e gatos contra a raiva, principalmente na região de fronteira. De acordo com o diretor do Departamento de Doenças Transmissíveis do Ministério da Saúde, Francisco Edilson Ferreira, a campanha está em andamento em 23 estados, mas com atenção especial ao Acre, Rondônia e Mato Grosso do Sul.
24: A região da fronteira é uma região mais vulnerável para que a gente possa ter reintrodução do vírus, da variante canina, que a gente chama, que é o vírus da variante 1 e 2 da raiva, e que circula ainda em países vizinhos como Bolívia e Peru. Então, o objetivo dessa mobilização é a gente garantir uma cobertura vacinal boa nos nossos municípios de fronteira e, ao mesmo tempo, também mobilizar os países vizinhos a também manter essas coberturas altas.
23: O diretor Francisco Edilson lembra que a meta é imunizar 28 milhões de animais em todo o país e que a vacina é a melhor forma de proteção.
24: Para que evite que eles possam adoecer. E a raiva é uma doença praticamente 100% letal após a manifestação dos sinais que, então, o animal morre, então a gente protege a saúde dos animais e, consequentemente, também a gente protege o ser humano para que, caso um ser humano tenha, entre em contato com um animal e seja agredido, esse animal, a gente tem um risco bem menor dele estar infectado e poder também provocar doença no ser humano.
23: Há 10 anos, o Brasil não registra a circulação da variante canina da raiva. Os 37 casos de raiva humana ocorridos na última década estão associados a variantes silvestres e grande parte deles tem o envolvimento de morcegos. Mesmo assim, é importante manter em dia a vacinação de cães e gatos e a vigilância de animais suspeitos, como explica o veterinário Márcio Bicalho.
1: É muito comum fazendas, cidades muito próximas a áreas ambientais onde você tem esses animais. Aí as pessoas têm a mania de deixar o animal solto, né? Criar o cão e o gato à vontade, livre no ambiente. E esses animais entram na área de mata, têm contato com os animais doentes e trazem o vírus para casa. Ou com o morcego e trazem o vírus para casa.
23: A raiva pode ser letal se não for tratada imediatamente. Em caso de mordida, arranhão ou contato de risco com a saliva de mamíferos, a orientação é lavar o local com água e sabão e procurar um serviço de saúde o mais rápido possível, mesmo que o ferimento pareça pequeno. Reportagem Graziele Bezerra.
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21: Hoje vamos viajar pela Estrada Real, que tem 1.630 quilômetros, passando por Minas Gerais, Rio de Janeiro e São Paulo.
9: Ela é muito mais do que um caminho antigo, é um pedaço da história do Brasil que continua vivo.
21: Reconhecida como Monumento Nacional em 2023, a rota guarda as marcas do período colonial, do ciclo do ouro e dos momentos importantes da formação do país.
9: E às vésperas do 7 de setembro, a Estrada Real também ajuda a contar a história de caminhos por onde passaram riquezas, pessoas, ideias e movimentos que ajudaram a transformar o Brasil.
4: Antes do carro, do ônibus e das estradas asfaltadas, era por aqui que viajantes tropeiros e aventureiros cruzavam as montanhas de Minas. Símbolo do auge da mineração, a Estrada Real passa por mais de 180 cidades de Minas Gerais, Rio de Janeiro e São Paulo. Hoje, esses antigos caminhos formam uma das grandes rotas de turismo histórico do Brasil. São mais de 1.600 quilômetros, divididos em quatro caminhos. O velho, o novo, o dos diamantes e o do Sabarabuçu. Reconhecida pelo governo federal em 2023 como Monumento Nacional, a Estrada Real nasceu ainda no período colonial. A coroa portuguesa oficializou os caminhos usados para levar o ouro e diamantes das regiões mineradoras até os portos. Séculos depois, o que era caminho de exploração virou roteiro de descoberta. E tem até passaporte para quem quiser registrar a viagem. Gratuito. O passaporte Estrada Real pode ser usado nas versões física ou virtual. Pelo caminho, o viajante coleciona carimbos nas cidades da rota. A influenciadora digital Graziela Guimarães fez a viagem com o marido e, segundo ela, depois do primeiro carimbo, fica difícil parar.
5: Nós nos cadastramos, né, no site da Estrada Real para ter direito ao passaporte, para a experiência ser bacana mesmo. A Estrada Real, ele disponibiliza, né, o PDF mostrando todas as cidades que você consegue pegar esse carimbo. A gente conseguiu 21 carimbos passando nas cidades.
4: Mas é só deixar os centros históricos para perceber que a Estrada Real não é apenas uma viagem ao passado. É o que conta o guia Felipe Bezerra sobre a Serra do Espinhaço.
6: E a gente tem uma aula de geografia a céu aberto nessa viagem o tempo inteiro. Porque o que o Espinhaço faz? O Espinhaço, ele divide tudo que está à direita da cordilheira do Espinhaço, é a Mata Atlântica. No alto da serra, são os campos rupestres. E à esquerda da serra começa o Cerrado Brasileiro. Então, no mesmo dia, você consegue sair do Cerrado, atravessar um campo de altitude e descer para a Mata Atlântica.
4: Há coisas que não aparecem no mapa. Pertinho de Diamantina fica a ervanaria de Marcos Guião. Há 25 anos, ele recebe curiosos pelos aromas e propriedades medicinais de espécies da região.
6: Eu costumo dizer que lá é um jardim de delícias, né?
2: porque você experimenta uma planta, você sente o cheiro de outra. Ah, essa é doce, essa é azeda, essa é amarga, essa é salgada. E aí você vai, né? É uma viagem, né? De que a gente chama de testes dos sentidos, né? Você vai ver o cheiro, você vai ver a cor, você vai ver o gosto. Então, o tempo todo é uma área pequena que você faz um passeio que termina no pé da cachoeira da cidade. Ei,
4: trembão! Na Estrada Real, cada um pode escolher o caminho, o ritmo e a experiência. Pode ser de carro, a pé, de bicicleta, uma trilha, uma mesa com comida mineira. Talvez seja essa a melhor lembrança que o viajante leva da Estrada Real, que alguns caminhos não servem apenas para levar a um destino. Segundo o guia Felipe Bezerra, servem para a gente descobrir o que existe pelo caminho.
2: Os principais atrativos que eu brinco, que são os diamantes do caminho e o ouro do caminho, são as pessoas. São as pessoas com quem a gente convive, com quem a gente apresenta, porque acaba que elas são tão atrativas para quem recebe, quanto quem recebe é atrativo para elas, sabe?
4: Com sonorização de Reinaldo dos Santos, reportagem Karine Melo.
21: Na próxima sexta-feira, a gente continua a nossa viagem pelo Brasil. Nossa parada será no Parque Nacional da Serra da Capivara, no Piauí.
9: Criado em 1979, o local foi reconhecido como Patrimônio Cultural da Humanidade pela Unesco em 1991.
21: E essas foram as notícias do governo federal.
9: Fique agora com as notícias do Poder Judiciário e do Congresso Nacional. Boa noite, um bom fim de semana.
21: A gente volta segunda-feira. Boa noite.
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11: Presidente do Supremo participa de cerimônia no Planalto de criação de fundos para a Justiça Federal e STJ.
12: Justiça barra candidatura de José Roberto Arruda ao governo do Distrito Federal.
11: Patroa que mantinha empregada doméstica em regime de trabalho escravo volta a ter o nome na lista suja do governo.
12: Boa noite, eu sou Arthur Filho.
11: E eu sou Walter Lima.
12: O presidente do STF, do CNJ, ministro Edson Fachin, participou na manhã de hoje de uma cerimônia no Palácio do Planalto para a sanção de leis que criam e reestruturam fundos especiais no sistema de justiça, com destaque para o Fundo Especial da Justiça Federal e o Fundo Especial do Superior Tribunal de Justiça.
11: Ao final do discurso que fez durante evento no Planalto, o ministro Edson Fachin fez um pronunciamento sobre o momento vivenciado pelo Supremo Tribunal Federal. Vamos ouvir.
25: As instituições da República precisam ser preservadas. Nenhuma autoridade está acima da Constituição. Nenhum poder está acima da lei. Não haverá precipitação, mas tampouco omissão. A resposta institucional será firme, proporcional e rigorosa. Os acontecimentos recentes demonstram o acerto e a urgência de três metas de nossa gestão: a adoção de um código de ética, o fim do inquérito das fake news e a modernização do sistema de justiça.
12: Sancionada hoje a nova lei de custas da Justiça Federal e do Superior Tribunal de Justiça.
11: O presidente do STJ, ministro Luiz Felipe Salomão, participou da cerimônia com outras autoridades dos três poderes. Fátima Uchoa.
26: Segundo o ministro Salomão, a nova lei atualiza um modelo vigente há mais de duas décadas e contribui para ampliar o acesso da população à Justiça Federal, inclusive estabelece critérios para a gratuidade da justiça. Ele ainda destacou que a mudança busca ampliar o acesso aos serviços oferecidos, por exemplo, ao aposentado, à mãe que pede o benefício para o filho com deficiência, ao agricultor familiar e ao pescador artesanal. Ainda segundo o presidente do STJ, a nova lei protege os mais vulneráveis, estabelece a cobrança proporcional das custas processuais para causas de maior valor e transforma os recursos arrecadados em serviços para a sociedade.
12: Após acolher pedido do Ministério Público Eleitoral, Justiça barra candidatura de José Roberto Arruda ao governo do Distrito Federal.
11: O candidato foi considerado inelegível em razão de 6 condenações por improbidade administrativa. Vanessa Pereira.
8: A decisão do Tribunal Regional Eleitoral do Distrito Federal considera 6 condenações do ex-governador por atos dolosos de improbidade administrativa. Segundo o tribunal, as condenações são sucessivas e autônomas, por isso foi aplicada a regra que limita a restrição dos direitos políticos a até 12 anos. O tribunal apontou que a inelegibilidade pode ser contada a partir de 2018 ou da condenação mais recente, de junho de 2026. A defesa ainda pode recorrer ao TSE. Até uma decisão definitiva, Arruda pode continuar em campanha, inclusive no horário eleitoral.
12: Patroa que mantinha a mulher em condição análoga à escravidão volta a ter nome na lista suja do trabalho escravo.
11: A decisão é do Tribunal Superior do Trabalho. Marla Lacerda.
13: A empregadora, esposa de um desembargador em Santa Catarina. Ela mantinha em casa uma empregada doméstica que não recebia salário nem tirava folga. Essa situação fez o nome da patroa parar na lista suja do governo federal, mas o Tribunal Regional do Trabalho retirou. Diante disso, a Advocacia Geral da União acionou o TST, que anulou o processo do TRT, fazendo o nome da patroa voltar à lista suja.
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12: A você, uma boa noite.
11: Tenha um ótimo fim de semana.
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15: Eu sou Paula Groba e estes são os destaques de hoje do Jornal do Senado, que começa agora. O Senado aprova a proposta que reduz juros do seguro rural. Avançam novas regras para publicidade de apostas online. Sugestão de cidadão vira projeto para regulamentar psicoterapia. Boa noite. Para quem vive da produção no campo, ter acesso a crédito e proteção contra prejuízos pode fazer toda a diferença. Para facilitar esse acesso, o Senado aprovou uma proposta que reformula o seguro rural no Brasil, com previsão de juros menores e prioridade para produtores em operações de crédito. A medida também muda as regras de acesso ao seguro. Repórter Pedro Pince.
16: O custo do seguro será bancado por um fundo com recursos públicos, chamado de Fundo Catástrofe. Ele está previsto em lei desde 2010, mas nunca funcionou por falta de recursos contínuos e de regulamentação. Agora, o projeto busca suprir essa lacuna e prevê a administração do fundo por pessoa jurídica, da qual poderão participar, na condição de cotistas, as sociedades seguradoras, as sociedades cooperativas de seguros, as sociedades resseguradoras, empresas da cadeia produtiva do agronegócio e cooperativas da produção agropecuária. O texto também cria novos benefícios para as operações de crédito rural que têm a proteção do seguro. As mudanças feitas pela Câmara foram principalmente para detalhar as regras do seguro quando ele for usado como garantia em empréstimos rurais. A autora da proposta, a senadora Tereza Cristina, do Progressistas de Mato Grosso do Sul, lembrou que os produtores rurais esperavam a aprovação da proposta.
17: Ou seja, o seguro rural, com certeza, ele vai contribuir para a estabilidade da renda agrícola, e é isso que nós precisamos. E para também a segurança alimentar do nosso país, reduzindo a vulnerabilidade do produtor, estabilizando as cadeias produtivas e fortalecendo a resiliência do setor frente às mudanças climáticas.
16: Para contar como garantia de empréstimo do setor rural, o banco poderá exigir que a apólice de seguro contenha algumas cláusulas específicas, como cessão fiduciária, em que o devedor transfere temporariamente a titularidade de um direito ou crédito ao credor até que a dívida seja paga. O texto segue agora para a sanção presidencial.
15: Senadores também aprovaram regras mais claras para a regularização de propriedades embargadas por crime ambiental. Pelo projeto, se o órgão ambiental não se manifestar sobre o acordo de regularização em 60 dias, o proprietário pode voltar a produzir. Repórter Raíssa Abreu.
0: A proposta teve como relator o senador Zequinha Marinho, do Podemos do Pará, e prevê que o órgão ambiental informe os proprietários infratores sobre a possibilidade do acordo de regularização logo na notificação da irregularidade. Com 60 dias sem resposta do órgão ambiental, o produtor volta à atividade. O autor, senador Sérgio Petecão, do PSD do Acre, disse que a medida vai beneficiar especialmente os pequenos produtores.
1: Hoje, os órgãos dão-lhe um embargo de gaveta de 3, 4, 5 anos, essa pessoa fica totalmente impossibilitada de fazer qualquer coisa. Porque, da forma que nós estamos hoje, é uma luta desigual com os nossos produtores.
0: O projeto foi enviado à Câmara dos Deputados.
15: Na Amazônia, chegar até uma escola pode ser um desafio. Grandes distâncias, transporte difícil e falta de infraestrutura são alguns dos obstáculos enfrentados pela educação na região. Para levar em conta essas diferenças, a Comissão de Assuntos Econômicos aprovou a criação do Fator Amazônico para a Educação Básica. A proposta prevê que a distribuição de recursos federais considere as particularidades da Amazônia Legal. Repórter Marcela Cunha.
18: A proposta cria um índice, o Fator Amazônico, para que a distribuição de recursos federais leve em conta características como as grandes distâncias, a baixa densidade populacional e as dificuldades de transporte e infraestrutura. Durante a discussão, o senador Oriovisto Guimarães, do PSDB do Paraná, questionou se o aumento dos recursos destinados à Amazônia poderia reduzir o que é aplicado em outras regiões. Relator do projeto, o senador Eduardo Braga, do MDB do Amazonas, afirmou que a proposta pretende considerar os custos específicos sem prejudicar os demais estados.
19: Imagine o transporte escolar em um estado que tem 1,5 milhão de quilômetros quadrados e com um vazio demográfico tão grande. Isso, obviamente, não tirará recurso de outras regiões.
18: O índice será aplicado ao Fundeb e a programas federais de alimentação e transporte escolar, transferência direta de dinheiro às escolas, educação infantil e infraestrutura, entre outros. A proposta segue agora para a Comissão de Educação, onde será analisada em decisão final.
15: Elas estão nas redes sociais, nos uniformes de times e até em propagandas com influenciadores. As apostas online. Mas esses tipos de jogos podem ganhar novas regras de publicidade e de proteção aos cidadãos. A Comissão de Ciência e Tecnologia aprovou um projeto que proíbe propagandas e patrocínios de bets e cria mecanismos para limitar perdas e evitar o jogo compulsivo. As informações com Patrícia Oliveira.
20: O texto proíbe propaganda de apostas em rádio, televisão, redes sociais e outras plataformas, além do patrocínio a clubes, competições esportivas, atletas e influenciadores. A proposta também prevê mecanismos de proteção, como autoexclusão, limites de depósitos e perdas e alertas sobre os riscos do jogo compulsivo. Outra novidade, destacada pelo relator, senador Alessandro Vieira, do MDB de Sergipe, é a classificação de jogos considerados de risco excessivo à saúde, que terão a oferta proibida, como os de ciclos rápidos e repetitivos e de resultados aleatórios, que estimulam o jogador a continuar apostando.
22: Consiste no deslocamento do foco regulatório da mera comunicação comercial para o desenho do produto.
20: O projeto também cria um novo tipo de crime para quem divulgar apostas de operador que não seja autorizado. Para influenciadores, atletas e pessoas famosas, a pena poderá ser maior. A proposta segue para análise da Comissão de Assuntos Sociais.
15: Afinal, quem é que pode exercer a psicoterapia no Brasil? Essa é a discussão que chega agora ao Senado. Uma sugestão apresentada por um cidadão, que restringe a prática a psicólogos e psiquiatras, foi transformada em projeto de lei pela Comissão de Direitos Humanos e Legislação Participativa. A reportagem é de Márcio Maturana.
24: A psicoterapia só poderá ser praticada por psicólogos e psiquiatras, segundo uma sugestão de cidadão que virou projeto de lei e começa a ser discutida agora no Senado. A sugestão legislativa apresentada no portal E-Cidadania em 2024 por Ícaro de Almeida Vieira foi aprovada na Comissão de Direitos Humanos com parecer favorável da senadora Mara Gabrilli, do PSD de São Paulo.
2: Restringir o exercício de tais práticas a esses profissionais contribuirá para garantir que as intervenções, que não são isentas de riscos aos pacientes, sejam balizadas pelos pressupostos científicos da psicologia e da psiquiatria.
24: Qualquer cidadão pode apresentar ideia legislativa no portal senado.leg.br/e-cidadania. Se receber pelo menos 20 mil apoios em 4 meses, vira sugestão legislativa e é analisada pela Comissão de Direitos Humanos. Se aprovada, se transforma em projeto de lei.
15: Trabalhos técnicos de Eliseu Caires, o Jornal do Senado fica por aqui. Acompanhe agora as notícias do Tribunal de Contas da União e da Câmara dos Deputados. Boa noite e um bom fim de semana.
10: Minuto do TCU.
3: O Tribunal de Contas da União avaliou a oferta e a demanda profissional nas áreas de ciência, tecnologia, engenharia e matemática no Brasil. A auditoria mostrou que o país tem dificuldades para formar e aproveitar esses profissionais. A fiscalização apontou baixa qualidade da formação básica, pouca procura pelo ensino técnico e altas taxas de evasão em cursos de nível superior. O TCU também identificou que a formação oferecida pelas instituições de ensino nem sempre atende às necessidades do mercado de trabalho. Outra falha é a falta de coordenação entre as políticas de educação, trabalho e inovação. O tribunal recomendou que o governo crie um grupo para coordenar as áreas e elabore plano estratégico para a formação de profissionais. Saiba mais em tcu.gov.br.
10: TCU, fiscalização a serviço da sociedade. Jornal Câmara dos Deputados. Câmara institui política para incentivar a produção de alimentos orgânicos.
4: Parlamentares ratificam acordo internacional para impedir a pesca ilegal.
10: Plenário cria universidades federais no Amapá, no Rio e em Minas Gerais.
4: Boa noite. A Câmara aprovou a criação de 3 universidades federais. O repórter Marcelo Larcher traz mais informações sobre as novas unidades de ensino superior.
5: A Câmara dos Deputados aprovou projetos do governo que criam 3 novas universidades federais. Um dos projetos aprovados transforma os Centros Federais de Educação Tecnológica de Minas Gerais e do Rio de Janeiro, respectivamente, na Universidade Federal de Ciência e Inovação de Minas Gerais e na Universidade Federal de Ciência e Inovação do Rio de Janeiro. As 2 novas instituições vão atuar no nível superior e na formação profissional técnica de nível médio. As novas universidades vão aproveitar a estrutura já existente. Tanto o Cefet de Minas Gerais quanto do Rio de Janeiro têm unidades em 8 municípios. De acordo com o governo, transformar Cefetes em universidades favorece parcerias, obtenção de recursos e novos programas de pós-graduação. O relator, deputado Rogério Correia, do PT de Minas Gerais, resumiu os objetivos da proposta.
6: A proposição lista os objetivos das instituições e reafirma o compromisso de atuar ao nível superior, mas também na formação profissional técnica de nível médio.
5: O plenário também aprovou o projeto que cria a Universidade Federal da Fronteira Norte. A instituição será criada a partir do desmembramento da Universidade Federal do Amapá, a Unifap, e será sediada no município de Oiapoque. A justificativa do governo ao propor o desmembramento da Unifap e criação da Universidade Federal da Fronteira Norte é a necessidade de expandir as atividades acadêmicas que contribuam para o desenvolvimento da região. A proximidade da fronteira com a Guiana Francesa também foi apontada como importante para fortalecer a cooperação acadêmica e científica entre Brasil e França. Outra justificativa é a demanda por profissionais capacitados para a pesquisa de petróleo na costa do Amapá. De acordo com o governo, a criação da nova universidade não terá impacto orçamentário este ano, já que vai aproveitar a estrutura já existente. Já para o ano que vem e 2028, os gastos são estimados em R$20 milhões por ano, recursos que serão previstos no orçamento. A criação das 3 universidades foi criticada pela oposição, como o deputado Luiz Carlos Raul, do Podemos do Paraná.
9: Evidentemente, meu partido não vai ser contra a criação de uma universidade. Mas cá entre nós, né? O projeto chegou dia 10 de agosto, dentro do período eleitoral. é evidente um projeto eleitoreiro.
5: Já deputados da base do governo defenderam a necessidade de criação de novas universidades federais, principalmente no interior. Foi o que disse o deputado Chico Alencar, do PSOL do Rio de Janeiro.
7: Então é muito importante tomarmos essas medidas nesse sentido, de constituir uma universidade que opere nos ditames constitucionais, ensino, pesquisa e extensão e gestão democrática.
5: Os projetos que criam a Universidade Federal da Fronteira Norte e as Universidades Federais de Ciência e Inovação de Minas Gerais e do Rio de Janeiro seguiram para análise do Senado. Da Rádio Câmara de Brasília, com informações de Antônio Vital, Marcelo Larcher.
4: Depois de passarem na Câmara, os projetos que criam as universidades federais também foram aprovados pelo Senado e enviados à sanção presidencial.
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13: Saúde. Dr. Fernando Máximo, do PL de Rondônia, repudia restrições da Anvisa ao uso da polilamina, desenvolvida pela cientista Tatiana Sampaio após 30 anos de pesquisas. Produzida a partir de uma proteína extraída da placenta, a substância tem potencial para regenerar a medula espinhal.
4: De acordo com o Dr. Fernando Máximo, a Anvisa limitou a aplicação da molécula a 72 horas após o trauma e a certas lesões. O parlamentar cita casos de recuperação após meses do acidente e defende o acesso ao tratamento experimental.
13: Previdência. A Comissão de Previdência Social e Família aprovou o projeto que cria o Auxílio Mãe Atípica e estabelece um benefício de R$ 600 mensais. Carla Dixon, do PL do Rio Grande do Norte, comemora a aprovação, mas defende que o valor seja elevado para um salário mínimo.
4: A deputada quer garantir ainda o acesso à assistência e a outros benefícios sociais, ampliando a proteção a famílias com casos de neurodivergência. Carla Dixon observa que as mães atípicas precisam de apoio efetivo, já que enfrentam abandono, perda de emprego e falta de terapias.
13: Trabalho. A Câmara aprovou dois projetos que fortalecem a estrutura da Justiça do Trabalho nos estados do Ceará e do Rio Grande do Sul. O repórter Antônio Vital acompanhou a votação.
21: A Câmara dos Deputados aprovou dois projetos que ampliam a estrutura da Justiça do Trabalho. Os dois foram enviados ao Congresso pelo Tribunal Superior do Trabalho. Um deles autoriza a criação de 51 cargos no Tribunal Regional do Trabalho da 7ª Região, sediado em Fortaleza, no Ceará. A proposta prevê 5 vagas de juiz do trabalho substituto, 31 de analista judiciário e 15 de técnico judiciário. As despesas são estimadas em R$ 12 milhões. O segundo projeto aumenta o quadro do Tribunal Regional do Trabalho da 4ª Região, com sede em Porto Alegre, no Rio Grande do Sul. O texto prevê a criação de 16 vagas para juízes do trabalho substitutos, 7 cargos em comissão e 165 funções comissionadas. A medida também transforma 48 cargos de chefia de gabinete em cargos de assessor. O custo anual é de R$ 18 milhões. Nos dois casos, a justificativa é de que as varas do trabalho apresentam déficit de pessoal e enfrentam aumento constante de ações judiciais. As duas propostas renderam debate no plenário. O deputado Kim Kataguiri, do Missão de São Paulo, criticou o aumento de gastos.
23: A gente está falando aqui de criar mais cargos dentro da justiça trabalhista, que é o ramo da nossa justiça, dos mais ineficientes que nós temos hoje. E, mais uma vez, eu acho que este plenário tem de se comprometer a não criar mais nenhum cargo no judiciário brasileiro, considerando que nós temos um judiciário mais caro do mundo.
21: O governo defendeu a aprovação dos dois projetos, como explicou o deputado Bongás, do PT do Rio Grande do Sul.
25: Se trata de estruturação das varas do trabalho. O que nós temos ouvido muitas vezes, e quando essa casa votou a reforma trabalhista, ela tratou de anular proteção para os trabalhadores. Então, nessa situação, nós defendemos para que a estrutura da Justiça do Trabalho ela seja forte para garantir direitos.
21: Os dois projetos serão encaminhados para análise do Senado. Da Rádio Câmara de Brasília, Antônio Vital.
4: Talíria Petroni, do PSOL do Rio de Janeiro, defende o fim da escala 6x1 como parte da luta histórica pela redução da jornada de trabalho. A deputada lembra que a Constituição reduziu a jornada semanal de 48 para 44 horas, apesar das previsões de que a mudança provocaria desemprego.
13: Talíria Petroni avalia que os ganhos de produtividade e os avanços tecnológicos devem permitir mais tempo livre aos trabalhadores sem redução salarial. Ela cita acidentes, mortes e afastamentos por transtornos mentais relacionados ao trabalho para reforçar a necessidade de combater a sobrecarga.
4: Reginaldo Lopes, do PT de Minas Gerais, acredita que a redução da jornada de trabalho para 40 horas semanais trará mais qualidade de vida e produtividade. O deputado ressalta que o descanso é fundamental para prevenir afastamentos e permitir o convívio familiar e a qualificação.
13: De acordo com o Reginaldo Lopes, a medida beneficia principalmente trabalhadores vulneráveis e sem força sindical. O parlamentar também afirma que não há estudos técnicos que comprovem que a redução da jornada trará prejuízos econômicos ao país.
10: Relações Exteriores.
4: O plenário da Câmara aprovou acordo internacional voltado para impedir a pesca ilegal. Confira os detalhes com a repórter Ana Raquel Macedo.
1: A Câmara dos Deputados aprovou o texto do acordo internacional assinado pelo Brasil, destinado a impedir a pesca ilegal. É o primeiro acordo internacional sobre o assunto, com foco específico no controle dos portos como ferramenta de combate à pesca ilegal, não declarada e não regulamentada. Esse tipo de atividade ilegal prejudica os ecossistemas marinhos e os meios de subsistência das comunidades que dependem da pesca. O acordo foi assinado em 2009, na conferência da Organização

0: e reduz os incentivos econômicos à continuidade dessas operações. Se houver prova suficiente da atividade ilegal, o país deve não só recusar a entrada ou o uso do porto, mas também comunicar aos demais países e organizações competentes sobre o ocorrido. De acordo com o relator do texto, o deputado Alencar Santana, do PT de São Paulo, a adesão ao acordo é estratégica para o Brasil. Do ponto de vista ambiental, fortalece os instrumentos de conservação dos recursos marinhos. E do ponto de vista econômico, protege a pesca artesanal e industrial nacional da concorrência desleal. O acordo foi aprovado de maneira simbólica pelo plenário, sem votos contrários. Para a deputada Érica Cocai, do PT do Distrito Federal, o Brasil se une à comunidade internacional para impedir esse tipo de atividade.
1: Esse é um acordo internacional para a preservação dos biomas, preservação da pesca e eliminação da pesca ilegal. E esse acordo possibilita esta unidade internacional, o Brasil se inserir numa unidade internacional para impedir que haja a pesca ilegal. E o dano da pesca ilegal é absolutamente concreto.
0: O texto do acordo internacional destinado a impedir a pesca ilegal seguiu para a análise do Senado. Da Rádio Câmara de Brasília, com informações de Antônio Vital, Ana Raquel Macedo.
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4: Justiça. Para Bia Kicis, do PL do Distrito Federal, as investigações da Polícia Federal apontam o envolvimento do gabinete do ministro Alexandre de Moraes em contratos de prestação de serviços para o Banco Master. No entendimento da deputada, a gravidade das denúncias ultrapassa limites legais e morais.
5: Bia Kicis argumenta ainda que as denúncias de censura e de perseguição contra opositores evidenciam a crise de credibilidade da cúpula do Judiciário. Na visão da parlamentar, há um enfraquecimento do devido processo legal no país.
4: Sargento Faur, do PL do Paraná, pede o afastamento do ministro Alexandre de Moraes e do procurador-geral da República, Paulo Gonet, para a investigação de possíveis conflitos de interesse no caso envolvendo o empresário Daniel Vorcaro e o Banco Master.
5: Para Sargento Faur, os serviços descritos pelo escritório da mulher do ministro Alexandre de Moraes a Daniel Vorcaro não justificam os mais de 129 milhões de reais cobrados. Sobre Gonet, o deputado diz que o procurador deveria ser impedido de analisar casos nos quais seu nome esteja envolvido.
4: Jandira Fegali, do PCdoB do Rio de Janeiro, cobra a instalação de uma CPI para investigar o Banco Master. A deputada afirma que parlamentares governistas assinaram o requerimento, mas apontam que um acordo político na Câmara impediu a abertura da investigação.
5: Jandira Fegali pede que as apurações sobre o Banco Master alcancem de forma isonômica autoridades e parlamentares citados no caso. Ela também questiona a atual relatoria do processo no STF diante de informações sobre encontros com dirigentes da instituição financeira.
4: Na avaliação de Ranieri Paulino, do Republicanos da Paraíba, o STF precisa resgatar a neutralidade e o devido distanciamento das partes. O congressista cobra postura imparcial e integridade dos magistrados superiores para preservar a credibilidade do judiciário.
5: Ranieri Paulino ressalta a importância de defender a imagem imagem das instituições democráticas acima de divergências partidárias ou ideológicas. Para o deputado, o Congresso e os tribunais devem manter uma atuação firme na apuração de desvios e no resgate da confiança da população.
4: Aloysio Mendes, do Republicanos, acusa o ministro do Supremo Tribunal Federal, Flávio Dino, de interferir.

0: interferir na política do Maranhão. O parlamentar alega que o magistrado atua indevidamente em processos judiciais contra seus adversários políticos.
1: Aloysio Mendes apontou o que considera abusos judiciais, como o afastamento de um conselheiro do Tribunal de Contas do Maranhão e o descumprimento do sigilo da fonte jornalística. O deputado defende o respeito ao devido processo legal para assegurar a estabilidade no estado.
2: Agricultura.
0: Os deputados aprovaram um projeto que estimula a produção de alimentos orgânicos. O repórter Antônio Vital acompanhou a votação.
3: O plenário da Câmara aprovou o projeto que cria uma política nacional de agroecologia e produção orgânica, com a previsão de preferência nas compras públicas para produtos orgânicos da agricultura familiar, linhas de crédito e mecanismos de garantia de preços. O projeto foi apresentado pelo deputado Valmir Assunção, do PT da Bahia, e recebeu parecer favorável do relator, deputado Padre João, do PT de Minas Gerais. O projeto define princípios e diretrizes para o plano, propõe as fontes de financiamento e cria um sistema de certificação de produtos de base agroecológica. Entre os objetivos da proposta estão a oferta e o consumo de alimentos sem resíduos químicos danosos à saúde e o desenvolvimento de sistemas agrícolas sustentáveis. A Política Nacional de Agroecologia e Produção Orgânica também prevê outros instrumentos para expandir a produção agroecológica. Entre eles estão o seguro rural para a agricultura familiar, subsídios para os produtos, monitoramento de agrotóxicos e fertilizantes sintéticos na água e nos alimentos e a oferta de cursos técnicos de nível médio e superior de agroecologia. O projeto prevê ainda que regulamento do governo vai estabelecer um sistema participativo de certificação da produção agroecológica, com selo destinado prioritariamente aos agricultores familiares, povos e comunidades tradicionais. O projeto foi criticado pela deputada Adriana Ventura, do Novo de São Paulo.
4: O projeto, ainda que bem intencionado, uma vez que reconhece a agroecologia para a produção sustentável, incentiva pesquisa e inovação, os instrumentos que ele usa para chegar nesse projeto é intervenção estatal excessiva, compras públicas que são dirigidas porque exige prioridade e não se baseando em preço e eficiência, dá incentivo fiscal sem análise de custo.
3: De acordo com a proposta, o plano para estimular a agricultura orgânica receberá recursos do orçamento e será implementado pelo governo federal com a cooperação de estados e municípios. O governo fica ainda autorizado a criar linhas de crédito para financiar a produção, beneficiamento e comercialização de alimentos orgânicos ou agroecológicos e do extrativismo sustentável, bem como para a implantação de projetos de geração de energia alternativa e renovável. O relator da proposta, deputado Padre João, falou da importância de ter uma política articulada para estimular a produção de alimentos saudáveis.
5: Eu venho acompanhando há mais de 20 anos a questão da produção do nosso país e com estudos de várias universidades, a gente tem acompanhado a importância que é ter essa política mais estruturante, que incentive de fato um alimento que garanta saúde e vida para o nosso povo. De entender que a segurança alimentar, alimentos saudáveis, é muito importante.
3: O projeto que cria uma política nacional de agroecologia e produção orgânica seguiu para análise do Senado. Da Rádio Câmara de Brasília, Antônio Vital.
2: Habitação.
1: Hildo Rocha, do MDB do Maranhão, afirma que a meta de contratação de 50 mil moradias rurais previstas para este ano não vai se concretizar. Ele propõe a criação de um novo cadastro de reserva com a possibilidade de outras entidades já aprovadas serem chamadas.
0: Segundo o deputado, nesta nova etapa do Minha Casa Minha Vida Rural, apenas 20 mil contratos foram contemplados. Hildo Rocha espera que o governo federal aceite a proposta da Federação das Entidades de Habitação Social do Norte e Nordeste do Brasil para beneficiar outras 20 mil famílias rurais ainda neste ano.
1: Termina agora o Jornal Câmara dos Deputados, produzido pela Rádio Câmara, com trabalhos técnicos de Everson Urani e a apresentação de José Carlos Andrade e Luciana Vieira. Uma boa noite para você e um bom fim de semana.
0: Uma ótima noite e um excelente feriado também. A Voz do Brasil volta na terça-feira.
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Opa, tudo bem com vocês aí? Excelente e abençoada sexta-feira pra você que tá comigo. Hoje é dia 4 de setembro, hein? Sexta-feira, meu povo. Prazer estar com vocês aqui. O nosso Misturadão tá chegando a partir de agora pra te fazer companhia nesta hora, levando alegria, levando música boa pra você curtir de montão também, tá? A partir de agora, você vai ficar comigo. Já já, o Mundo Pop tá chegando em instantes aqui com as principais notícias do mundo musical. A gente conta tudo

0: Ed Brito e Samuel, essa moda é chique demais em toda mulher. Essa música é do Cara Metade. Recentemente, a dupla Ed Brito e Samuel regravou no projeto Dois Diferentes ao vivo, hein? Uma pegada muito gostosa, né? Por isso, o Ed Brito e Samuel, a cada dia que passa, conquista mais fãs em todo o nosso Brasil. Esse é o nosso Misturadão, uma excelente sexta-feira. É hora de Mundo Pop, é hora de notícias aqui.
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2: Do Pop. 4 de setembro, sexta-feira, papai. E eu tô chegando por aqui na melhor do seu rádio, trazendo pra você uma edição novinha em folha

0: especial de Luísa Sonza nos palcos brasileiros. Parceiras na faixa Penhasco 2, lançada no álbum Escândalo Íntimo. As artistas construíram uma forte amizade desde a colaboração, já tendo performado juntas no The Town e no evento internacional Billboard Women in Music. Com a agenda de Luísa totalmente livre durante as datas dos shows de Demi e com declarações misteriosas da brasileira à imprensa, os rumores de um reencontro ao vivo ganham cada vez mais força.
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